0: 50% de chance no Brasil de segundo turno para a presidência da República. Acertou, porque deu segundo turno. Mas na reta final, errou, porque ele colocava Luiz Inácio Lula da Silva com 45% e Flávio Bolsonaro com 46%. O resultado para eles era de um ponto percentual de diferença entre o segundo e o primeiro colocado. Quando, na realidade, a gente tem uma vantagem do Flávio Bolsonaro de 3 pontos percentuais.
1: 2,5.
0: Então, você vê que muito justo, muito apertado, mas ainda com uma pequena margem de erro. Muito diferente do que foi em 2022, que era absurdo. Era na casa de 2 dígitos, era 10%. Foram bizarras as pesquisas em 2022. Temos agora, então, uma situação pelo menos mais ajustada, mais acertada. Estou usando ajustada, que é a palavra aqui do Lang. São 98,2% dos votos em nível nacional apurados. Desses 98,2%, Flávio Bolsonaro fez 47,33% desses votos. São 55.429.315 votos válidos. Lula, do Partido dos Trabalhadores, concorrendo à reeleição, 52.479.606 votos válidos. Portanto, 47,33% para Flávio Bolsonaro, 44,85% para Luiz Inácio Lula da Silva, 98,5% das urnas apuradas. Ainda falta esse 1,5 aí para chegar.
1: E em Santa Catarina faltam ainda 33 urnas para fechar 100%, Felipe Croix.
2: 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Douglas Ruas, do PL, fez 49,31%, contra Eduardo Paes, 42,72%, com 99,46% das urnas apuradas.
1: Melo.
3: Disputa entre o recorde de votação entre os deputados federais, entre o Pavanato, em São Paulo, e o Nicolas em Minas Gerais, ambos do PL, né? Nesse momento, 95% das urnas em Minas Gerais, o Nicolas já ultrapassa os 3 milhões de votos. 3 milhões e 20 mil votos, enquanto o Pavanato, o Matheus pode também me ajudar, mas são 2 milhões 990 mil votos com 98% das urnas, né?
1: O que eles estão fazendo com as bancadas do PL nesses dois estados, amigo?
3: É impressionante.
4: Por legenda, estava conferindo aqui o PL antes, né? Chegou a ter 20 durante as apurações, tem 18 cadeiras confirmadas em São Paulo.
1: De
4: tá?
1: 70, né?
4: E ele é o deputado federal mais bem votado da história de São Paulo. Ele está chegando a 3 milhões de votos. Acho que vai chegar que tem mais 1,4% das urnas ainda a serem apuradas aqui
3: em São Paulo. Isso, e como Minas Gerais tem mais 5% ainda a ser apurado, é provável que, mantendo a projeção, o Nicolas se mantenha e mantenha o recorde do deputado federal mais votado da história do país.
1: Agora houve a confirmação matemática pelo TSE, nós já projetamos há quase uma hora atrás, mas matematicamente definido, o segundo turno da eleição com 98,62% dos votos apurados.
0: A gente vai seguir aí para uma nova etapa com muito desdobramento, né? Então, falta 1,4% ainda do total das urnas do Brasil para a gente fechar esse resultado. E para, bom, já são 9h05, para quem ficou até as 9h05, nada nos custa, né? Ficar mais uma meia horinha para ter o prazer de dizer, olha, fechamos então 100%, talvez aqui a gente consiga, né, nesse espaço.
1: Né?
0: Olha, foi uma questão bem tranquila, né? Eu acompanhei aqui o tempo todo, não houve mudança na cor do mapa, não houve tombo, não houve fator surpresa, não houve descarrego de voto, tudo aquilo que foi tão marcante, e você que está assistindo, você pode ver ali o mapa que está colocado no ar, né? Não houve aquelas questões tão definitivas ou fatores surpresas como em 2022. Então, tem uma leitura muito clara, um ajuste também muito tranquilo, né, nesse momento, dizendo, olha, as pesquisas ficaram dentro dessa margem de acerto e nós temos, então, agora oficial, né, de forma oficial, para dia 25 de outubro, segundo turno em nível nacional.
1: E nós já temos o primeiro debate marcado para domingo que vem, 8 da noite, e que vamos estudar durante a semana, porque a Condá FM também tem os direitos de transmissão, se vamos retransmitir
0: pois
1: ou não,
0: é.
1: Porque não haverá conflito com jogos da Chapecoense no horário.
0: E não sei se haverá presença, né, dos candidatos.
1: Eles disseram que no segundo turno vão.
0: Não sei. Eu acho que aí nós teremos, né, com esse...
1: César Romano.
5: Muito bem, então, André. Atualizando aqui o estado do Amapá, 100% das urnas apuradas, Temos aí Flávio Bolsonaro com 45,67% dos votos e Lula, 45,71%. Para governador, então, temos aí eleito o Furlan, do PSD, com 62,75% dos votos.
1: Reeleição, se não me engano. Não, era o prefeito Macapá que foi para governador.
4: Doutor Furlan, que foi muito bem no governo municipal, teve quase um embrolho jurídico ali, mas conseguiu sair como candidato, né?
0: É, e a gente busca agora a lista dos estados que tem segundo turno. Está complicadinho, porque é uma definição que a atualização está muito lenta, né, para a gente cravar. Tem a questão, mas não tem a questão, não tem o carimbinho ali do TSE dizendo segundo turno. A gente está só aguardando isso.
1: Pode continuar, César.
5: E para o Senado, então, nós temos a Raíssa Furlan, do Podemos, com 29,98% dos votos, e Lucas Barreto, do PSD, com 24,22%. 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
1: Ana Carolina.
6: Oferecimento à Becker, então, trazendo uma nova atualização de Sergipe. Vou até atualizar novamente, que agora os dados começaram a entrar com maior rapidez. E a Eli, com 99,86% das urnas, está eleito, então, reeleito ao Senado Rogério Carvalho, do PT, com 21,90%, e também o delegado Alessandro, do MDB, com 17,14% em Sergipe. Já em Pernambuco, também temos a atualização, com 98,96% das urnas, onde no Senado, do Partido dos Trabalhadores, Humberto Costa, com 27,11% e Marília Arias com 24,98%. E para finalizar, uma nova atualização também da Bahia, onde ACM Neto perde então a questão ali do governo do estado. E Jerônimo Rodrigues assume com 55,19%. E na Bahia já temos 94,28% das urnas.
0: Então já são 16 estados em que pode-se dizer que a questão foi fechada para governo do estado em primeiro turno. Mas seguimos, né, buscando essa atualização, esse bater do martelo que passa a lista dizendo, olha, onde é que tem segundo turno, tanto para governo quanto para a presidência da República, né?
1: Faltam ainda duas cadeiras a serem definidas ao Senado das 54, lembrando aqui que Deltan Dallaiol está sob júdice, mas dos 53 que podem comemorar hoje, 51 estão definidos e o PL fez 19. MDB fez 7, PT 5, Novo, Progressistas e PSB 3, Podemos, PSD, Republicanos e União, 2 cada. PDT, PSDB e Rede, 1 cada. Então, somando os partidos de direita e centro-direita, PL, Novo, Progressistas, Podemos, Republicanos e União Brasil, são 6, 9, 12, com 19, 31 novos senadores de direita e centro-direita dos 51 eleitos. É mais da metade.
7: Eu estou fazendo uma pesquisa que amanhã vamos trazer no Sala de Debates, mas, por exemplo, assim, lá em Goiânia, né, se elegeram dois senadores, o Gayer, que é de extrema-direita, e a outra senadora que se elegeu, você entra aqui nas redes sociais dela, você vai pesquisar, ela é de direita também, em que pese ser do União. E aí você vai fazendo todo esse estudo. Então, eu acho, sinceramente, que só não fará a presidência do Senado se não quiser. O Davi Alcolumbre pode começar a limpar as gavetas lá.
0: Olha, nós temos aqui agora, então, 98,81% dos votos, então, apurados em todo o país. 1% praticamente para fechar. Flávio Bolsonaro ficou com 47,24% dos votos, 55.687.963 votos. Lula com 44,91%. 52.948.745 votos. Augusto Cury, 2,9%, 2,9%, já cansaço, 3.419.151 votos. Renan Santos, 2,26% do Missão, 2.658.732 votos. Ronaldo Caiado, do PSD, 2,2% dos votos, 2.589.277 votos válidos. E o Zema, do Novo, 0,28%, 324.413 votos válidos. Essa é a foto dessa finaleira. 98,82% então é dos votos apurados no país. E
1: sabe
0: aí
1: que
0: o TSE
1: me dei
0: vai
1: conta,
0: chegando.
1: Raquel,
0: pois não, André.
1: Que a candidata a deputada estadual e a candidata a deputada federal mais votada de Santa Catarina fizeram mais votos do que o Zema no país inteiro.
0: Eu realmente fico curiosa, porque o Novo é um partido muito singular, com uma trajetória singular. O Novo, em alguns momentos, eu acompanho, né, a tendência de voto dos nossos parlamentares em Brasília, é um levantamento muito interessante que é feito. Então, o alinhamento, ora com o presidente, ora contra o presidente da República, e o Novo faz um caminho que é muito seu, muito do partido. O fato de sustentar essa eleição sem a menor possibilidade, eu não sei movidos a quê. Se é para manter, seguir mantendo essa identidade, pode ser um passo que o partido tenha dito, né, de não, realmente nós não temos a intenção de nenhum alinhamento, seguimos puros, né, nesse pensar. O mandato do Zema tinha que ter um impacto maior dentro do próprio Estado, apesar de fazer um mandato, digamos, que segue mais aspectos técnicos. O Zema não conquistou o eleitor do seu próprio estado, de Minas Gerais.
3: Mais de 6 milhões de votos.
0: Pois é.
3: E agora fez 90 mil.
0: O que aconteceu? Que desidratação absurda. Sim, tem a questão do voto útil, tem a polarização, ninguém derruba, né, esses dois nomes, ninguém tira, apaga esse nome Lula, Bolsonaro, esse sobrenome Bolsonaro da urna. Então, o eleitor imprensado, não adianta querer votar no Zema. Mas é de se entender no futuro o que, que levou o Zema até a sustentar a candidatura. Quando se falou, por que não uma dobradinha com o Caiado? Talvez os dois afundassem juntos, porque se teve por um tempo essa expectativa.
7: Mas eu acho que é pragmatismo, Raquel, é pragmatismo. O eleitor
0: é
7: vai para a urna e diz o seguinte: bom, eu quero mudança, se eu quiser mudança eu vou fazer o quê? Ah, vou votar aqui, vou votar ali? Não, vou votar naquilo que eu acho que efetivamente vai mudar. E os números mostram que o eleitor quer mudança, os números apontam para isso, né? Em vários lugares, desde o Rio Grande do Sul. Olha a guinada que o Rio Grande do Sul deu.
8: Não fechou,
7: faz quanto tempo que o Rio Grande do Sul não dá uma guinada dessa? Parabéns ao povo gaúcho que pela
3: Sim.
7: primeira vez teve discernimento de uma votação, porque ali era difícil.
3: Muito, muito ativo, né, no seu empenho.
0: Sim.
3: Contra o governo e tal. E sobre isso também se vê, sobre essa necessidade, essa vontade de renovação, aonde dois meninos, né, tanto o Pavanato quanto o Nicolas, que tem os dois juntos mais de 6 milhões de votos para deputados. E são dois meninos, digamos assim, né?
7: E sabe quem não se elegeu, Melo? Túlio Gadelha. Ai, que pena.
0: A gente tem no ar, eu não sei se já tá na linha, o Sorgato, que foi, ele fez uma tentativa, né, anterior, já disputou a eleição, mas agora ele conquista a sua cadeira, né? Então é interessante a gente ouvir, né, e dividir um pouco esse sentimento. É o sentimento da vitória, é uma tremenda responsabilidade, enfim, mas é uma conquista. Temos o Sorgato na linha já? Bora lá, boa noite.
9: Olá, Raquel.
0: Parabéns.
9: Estamos na linha aí.
0: Quantos?
1: Segura o povo aí.
0: Quantos votos, Sorgato, no final? Isso é aquele número que jamais o candidato esquece.
9: Olha, eu acho que falta algum pouquinho para finalizar, mas é na casa de 42.500 votos por aí, né, Raquel?
1: Tu tens exatamente que 42.500
9: povo...
1: nesse momento.
9: Que legal. Obrigado, Raquel, pela oportunidade, para nós poder falar para Chapecó, para o povo do Oeste de Santa Catarina, e poder agradecer a população de Chapecó pela confiança do Oeste, né, de todo o estado de Santa Catarina, que nos deram essa oportunidade de representar Chapecó e poder trazer uma das 40 cadeiras para nós. Estou feliz sim, e com a responsabilidade muito grande, né, com os pés no chão, como sempre foi o meu feitio, de poder agradecer e assumir compromissos, né, de da grandeza da nossa região. Então, obrigado pela oportunidade de falar com vocês aí.
0: Olha, parabéns pela vitória, isso agora é uma tremenda responsabilidade. Existe um momento da, né, existe um momento de celebrar, existe um momento aquele de entrega, né, de prestar satisfação a quem lhe passou essa procuração. Por enquanto, é o momento, sim, de celebrar, então, eleito, indo para a capital, representando as causas do Oeste de Santa Catarina, que já provocam até um certo estresse na gente, mas, enfim, um assento conquistado lá na Assembleia Legislativa. Mais uma vez, parabéns.
9: Obrigado, obrigado, Raquel, e enaltecer aí a grande vitória do nosso governador Jorginho Melo, dos nossos dois senadores, da grande bancada federal, da grande bancada estadual, né? Da vitória massiva do PL no sul do Brasil. Enfim, eu acho que tem uma responsabilidade grande, tem uma tendência na política, e a gente vai nesse momento agradecer a toda a população, fortalecer o partido aqui em Chapecó e seguir para frente aí, que tem muita entrega para fazer. O crédito veio e agora, a partir do crédito, a gente vai trabalhar aí pela região, pelo oeste, né? E por Santa Catarina. Eu fiz votos em todas as regiões do estado, então a gente se considera um representante do povo catarinense. E agora, pé no chão, tranquilidade, e poder fazer tudo aquilo que a população que confiou, honrar o voto, né? Acho que é isso, né? Eu sou um homem pé no chão, vou a Floripa só para o meu trabalho, mas fico morando aqui, minha família, meu trabalho, né? Tudo aquilo que é a coerência daquilo que a gente sempre postou. Então, obrigado mesmo a Chapecó, ao oeste de Santa Catarina, para a gente nos dar a oportunidade de representar.
7: E tu, Sorgato, boa noite, parabéns pela eleição. Só para saber, tu recomenda algum chope para a gente comemorar essa eleição ou não?
9: Recomendo, com certeza. Tem um chope produzido no berço nacional do Oktoberfest, né? Que tem feito um bastante sucesso, mas é a gratidão no coração que a gente recebe, né, com muita tranquilidade, porque botar o nome à prova do voto popular não é uma coisa tão simples, mas eu acho que isso é uma missão, botei na mão de Deus, fiz o meu trabalho, levei a minha mensagem, não agredi ninguém, e a população reconhece esse perfil de político, e graças a Deus a gente chegou lá. Mas a gente chegou junto, porque essa cadeira é do povo de Chapecó e do oeste de Santa Catarina, né? Eu estava mais preocupado com a cadeira do que eu queria sentar nela, né? Eu sentia que dava para trazer uma cadeira para nós, e ela veio. Agora a gente vai gerir junto, vai tutoriar ela junto, vai poder dizer para Chapecó que nós temos um deputado estadual de direita nosso, né? E essa é a nossa missão.
7: Parabéns, parabéns, vai comemorar, e durante a semana te esperamos aí para conversar com a gente aqui no Grupo Condá.
9: Valeu, presidente. Um abraço. Obrigado, Raquel. Deus abençoe a todos.
0: Ok, a gente segue aqui porque, afinal de contas, 99,09% do total de votos apurados nesse Brasilzão é resultado, sim, de segundo turno. É uma eleição que, então, matematicamente está definido o segundo turno. A diferença ficou em 2 pontos percentuais, 2,2, 2,24 para ser mais precisa. Flávio Bolsonaro tem 47,2% dos votos.
9: Se eu puder falar...
0: 44,96% dos votos. O pessoal da bancada também já está ultimando aqui os seus trabalhos, porque é praticamente definido. Para amanhã, com certeza, a gente vai ter a relação dos que chancelaram. Já o nome do governo, já não tem o segundo turno em nível de governo estadual, mas o Brasil vai ter, sim, o enfrentamento de segundo turno em nível federal. E a expectativa é... De uma campanha tremendamente acirrada, porque ninguém aqui pode dizer, olha, eu estou tranquilo, eu estou eleito, pelo contrário.
9: Valeu, um abraço.
0: É voto a voto essa batalha. Fiz aqui um caminho pelo mapa, né, pelo Nordeste, porque são os estados que demoraram mais para concluir a apuração e são os estados onde o Lula prevalece. Nas demais regiões, nós tivemos uma situação mais adiantada, Centro-Oeste foi a primeira que fechou a região, que reelegeu todos os seus governadores, mas que tem a prevalência do nome de Flávio Bolsonaro, né? Então, esse foi meio que o recorte, ó, 99,12%, agora realmente a questão de décimos, né, aí, para termos fechada o total da apuração às 21 horas e 17 minutos. Quero ir agradecendo individualmente, pedindo a consideração final de cada um do que foi possível fechar na bancada. Começo lá no fundão, a turma do fundão. César, obrigada pela participação do seu mapa ali. Como é que fechou, então, no final?
5: Raquel, vamos lá, então. Vamos dar uma atualizada aqui. Para o estado do Maranhão, Flávio Bolsonaro, 31,4%. Luiz Inácio Lula da Silva, 63,83%. Uma bela de uma diferença, grande diferença. 98%, 98,54% das urnas apuradas. Para o estado do Pará, então, vamos atualizar também. Temos Flávio Bolsonaro com 44,74%. E Lula com 49,63%. Já no estado do Amapá, nós temos aqui, então, Flávio Bolsonaro com 45,67% e Lula com 45,71%. Vamos para o Tocantins, também. Flávio Bolsonaro, 50,44%. E Lula com 43,42%. Já no estado do Rio de Janeiro, nós temos aí Flávio Bolsonaro com 53,1% e Luiz Inácio Lula da Silva com 39,41%. Eu agradeço, Raquel, a oportunidade, agradeço a audiência por estar conosco, né? E estamos aí. Muito obrigado.

0: médicos. Outro estado que também está com 100% das sessões totalizadas é Rondônia, Flávio Bolsonaro liderando também com 67,45% dos votos, enquanto o candidato Lula aparece com 25,98% dos votos. Ainda em Roraima, 100% dos votos apurados, o candidato do PL também aparece em primeiro lugar, com 71,6% dos votos, uma diferença muito grande para o segundo colocado no estado, Lula, com 22,86% dos votos. E a gente também tem os dados do Amazonas, que não tem 100% das urnas apuradas, mas está quase lá, com 98,54% dos votos apurados. Flávio Bolsonaro é o único desses estados que não aparece em primeiro lugar. Tem 45,38% dos votos, enquanto o candidato Lula do PT aparece com 47,80% dos votos. A gente tem, no Amazonas, já definido o segundo turno também para governador. E nos demais estados a gente tem segundo turno também para governador no Acre. Rondônia, governador eleito Marcos Rogério, do PL, com 56,86% dos votos. E em Roraima, eleito também candidato do PL, Arthur Henrique, com 69,13% dos votos. As informações para a Sedelco.
1: Obrigada, Duda. Obrigada pelo trabalho, pela dedicação. Da mesma forma, Rogério Melo, como é que fechou aí o teu mapa? Os estados, né? Os quais você cobriu nessa eleição.
2: Pois é, Raquel. Eu cobri aqui 4 estados, onde o candidato Flávio Bolsonaro ganhou em todos. Minas Gerais, quase 99% das urnas apuradas. Restam menos de 1.000 urnas a serem apuradas. Flávio Bolsonaro lidera com 48,38% dos votos. Contrapartida, o Lula com 43%. Governador elegeu Cleitinho Azevedo do Republicanos com 55% em primeiro turno. Para o Senado, eleito Domingos Sávio do PL e também Marília Campos do PT. 100% das urnas apuradas em Brasília, onde Flávio Bolsonaro venceu com 51% dos votos. E segundo turno para governo do estado entre Celina Leão do PP e Leandro Graz do PT. Vamos para Mato Grosso, 100% das urnas apuradas. Das que eu cobri, a maior diferença entre Flávio e Lula. Flávio venceu com 65% dos votos em Mato Grosso, tá? Contra 29% do Lula. Governo do estado, se elegeu Otaviano Piveta do Republicanos com 60% e ao Senado, Mauro Mendes do União e Zé Medeiros do PL, senadores. E fechando aqui aos estados que eu cobri, 99,93% de Goiás, só Goiás representa quase metade dos eleitores de todo o Centro-Oeste, e Flávio Bolsonaro venceu com 53% dos votos. E o Lula fez 31% dos votos. Governo do estado elegeu Daniel Vilela, do MDB, com 59% dos votos, e ao Senado elegeu Gustavo Gayer, do PL, e Gracinha Caiado, do União. 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Também agradecer o convite a toda a bancada, desejar a toda a audiência de todas as rádios hermanadas e também do Clique uma boa semana e que seja um bom segundo turno.
1: Ah, com certeza, e prepare-se que vocês voltam para o segundo turno.
2: Vamos,
1: Ana,
2: junto.
1: Estados cobertos e resultados.
3: Fiquei com alguns estados do Nordeste brasileiro, começando então por Sergipe, com 99,93% das urnas já finalizadas. Lula liderou nos 4 estados, mas começando por Sergipe, então, com 62,74%, e Flávio Bolsonaro com 30,63% nas urnas. Já no governo, temos Fábio, do PSD, com 59,28%, também sendo eleito, né, ao governo do estado. Como senador, temos Rogério Carvalho, do PT, com 21,91%, e o delegado Alessandro, do MDB, com 17,14%. Em sequência, com o estado de Pernambuco, Flávio Bolsonaro com 31,10% e Lula com 63,38%. Já em Pernambuco, temos também quase 100% das urnas, com 99,55% apuradas até o momento. Em sequência, também no estado de Pernambuco, temos no governo Raquel

0: Lira do PSD com 53,26%. E no Senado ainda temos Humberto em primeiro lugar, Humberto Costa do PT com 27,16%. E em sequência Marília Ares com 24,97%. Partindo agora para o estado da Bahia, com 96,69% das urnas já totalizadas, Lula segue liderando com 65,88% e Flávio Bolsonaro com 28,77%. Já no governo eleito, né, matematicamente definido, o Jerônimo Rodrigues com 55,41%, também pelo Partido dos Trabalhadores. Já no Senado temos Rui Costa, em primeiro lugar, do Partido dos Trabalhadores, com 29,88%, e Jax Wagner com 27,46% em segundo lugar. Por último, agora com o estado de Alagoas, com 96,96% das urnas totalizadas, temos Lula liderando ainda com 54,62% e Flávio Bolsonaro com 40,56%. Já no governo, ainda temos em primeiro lugar o GHC com 51,91% do PSDB e no MDB em segundo lugar Renan Filho com 47,66%. No Senado, seguimos com Arthur Lira do PP com 28,93% e Marina GHC com 28,0%. Esses foram os estados que eu fiquei responsável. Também gostaria de agradecer a audiência de todos que nos acompanham em casa e também ao convite da bancada por participar da cobertura das eleições.
1: E retorna. Obrigada por enquanto, Ana. Bom descanso. Felipe, né? O Filipex que está aí desde as 14 horas?
2: Desde uma hora.
1: 13 horas, desde a uma da tarde. Está cansadão, mas e aí, Felipe? Como é que fecharam teus estados?
2: Vamos lá. Pois é, eu fiquei, então, vamos começar lá pelo Espírito Santo, né? O Espírito Santo é o único estado que eu fiquei responsável que vai ter segundo turno. Então, a gente vai para o segundo turno no Espírito Santo, para o governo do estado, com Lorenzo Pasolini, que fez 49,65% dos votos, com Ricardo Ferraço, do MDB, que fez 34,06% dos votos. O Lorenzo é do Republicanos, mas é da coligação do PL, e 100% das urnas já apuradas por lá. Para presidente, o Espírito Santo elegeu Flávio Bolsonaro com 54,78% contra 37,76% para Lula. E no Senado, temos então eleito o Renato Casagrande, do PSB, e também o Evair de Mello, do Republicanos, os dois com 24% aí dos votos. Indo então um pouquinho mais ali para cima, para o Mato Grosso do Sul. Mato Grosso do Sul elegeu então, já com 100% das urnas apuradas, Flávio Bolsonaro, com 58,60% dos votos, e Lula ficou com 34,68%. E aí, para governador do estado, foi o recorde aqui dos estados que eu acompanhei, o Eduardo Heidel, ele ficou com 67,07% dos votos, foi eleito em primeiro turno. Quem ficou em segundo lugar foi o Fábio Tratti, do PT, que ficou com 23,68%. Para o Senado, temos então Reinaldo Azambuja, do PL, e também Capitão Contar, também do PL. O Reinaldo ficou com 34,64% e o Capitão Contar por 32,82%. Aí aqui no Rio Grande do Sul, 100% das urnas apuradas, Flávio Bolsonaro ganhou com 55,64% contra 35,73% do Lula. Para governador, foi eleito Zuco, do PL, com 58,05% contra a Juliana Brizola, do PDT, que ficou com 31,65%. Para o Senado, no Rio Grande do Sul, entrou o Sanderson, do PL, com 30,11%, e do Novo, o Marcel Van Hatten, de 30,08% também para o Senado. E aí no Paraná, então agora já com 99,99%, quase 100%, Flávio eleito com 59,91% para a presidência, Lula ficou com 31,20%, e para o governo do estado, então, o Sérgio Moro é o novo governador do Paraná, com 50,10% dos votos contra o Sandro Alex do PSD, que ficou com 25,36%. Para o Senado, no Paraná, temos do PL o Felipe Barros, que ficou com 27,26%, e Deltan Dallagnol com 25,14%. E aí depois o Deltan, né, o Deltan tem essa questão judicial, o Alexandre Cury, do Republicanos, ficou com 16,85%. Aqui em Santa Catarina, que eu também fiquei responsável, mas todo mundo acompanhou junto, estamos com 99,98% das urnas apuradas. Faltam 4 urnas em Santa Catarina. 66,66% para o Flávio, 25,04% para o Lula, e o Jorginho Melo fechou com 68,98% dos votos contra 15,66% do Gelson Merizio. E para o Senado, os dois candidatos do PL, Carol Detone e o Carlos Bolsonaro. E agora, para a nível estadual, né, nós já estamos com 99,39% das urnas. O Flávio Bolsonaro está com 47,15% e o Lula com 45,02%. Quero agradecer a Raquel, doutor Alfredo, o Alex e a toda a equipe do Grupo Condá, que estava desde a uma hora comigo, entrando ao vivo, trazendo informações. A gente não faz nada sozinho, né? Então, muito obrigado pelo convite. Espero estar aqui no segundo turno também.
1: Ah, estará. Com certeza. Obrigada. Agora, bom descanso. Finalmente, Matheus Montemezzo, como é que terminamos com as suas unidades
3: então,
1: federativas?
3: Na verdade, não terminou aqui no Rio Grande do Norte. Nós temos uma cadeira para o Senado que pode sair entre três candidatos, porque está muito parelho. Estamos com 99% das urnas apuradas. O Stevenson Valentim do Podemos, ele já está eleito com 29% dos votos. Entretanto, nós temos três candidatos com 17%. Exatamente com gente. 17%. Quem que são aqui? Ó? A Samanda de Lula do PT, 17,6%. Zenaide Maia do PSD, 17,4%. E o Coronel Hélio do PL, 17,2%. E ainda a gente teve uma boa votação também na sequência do Rafael Motta do PDT, com 14,2%. Esse já não tem chance mais. Tem 1% dos votos para serem apurados ainda. Então, a princípio, essa vaga fica com a Samanda de Lula do PT, porque ela está um pouquinho na frente, cerca de 9 mil votos, faltando 1% das urnas a serem apuradas lá no Rio Grande do Norte. Que tem um segundo turno bem interessante, que é o Alisson, do União Brasil. O Alisson sempre defendeu um discurso nem Lula nem Bolsonaro. Tá em cima do muro na questão nacional. Ele vai para o segundo turno com o Cadu de Lula do PT, só que a expressão assim do terceiro colocado é importante, porque o Álvaro Dias do PL foi terceiro colocado com 26% dos votos. E esse voto do Álvaro Dias dificilmente vai, né, se concretizar pro Cadu do PT. Então o Alisson entra muito forte no segundo turno, no Rio Grande do Norte especialmente, que tem como presidente, então, a votação quase concluída. Lula com 59,7% dos votos e Flávio Bolsonaro com 34,7% dos votos. Eu destaco ainda o Ceará. Tá? O Ceará que tem, né, uma eleição para governador definida, só tinha praticamente dois candidatos fortes. Né? O Eumano de Freitas está com 52,9% dos votos na apuração. Agora com 98% já dá para a gente cravar ele como governador. Ele que é do PT. E na sequência, Ciro Gomes com 46,4%. Foi uma diferença expressiva aqui, de mais de 300 mil votos de diferença entre o Ciro Gomes e o Emmanuel de Freitas do PT. Então tá eleito. No Senado, no Ceará, se confirmou as previsões das pesquisas, com o Cid Gomes do PSB eleito, 31,12%, com a Luiziane do Rede, com 28,9%. O Capitão Wagner do União Brasil e o Alcides Fernandes do PL estão de fora do Senado. Ficaram na terceira e quarta posição, respectivamente. E eu quero aproveitar também e trazer aqui a Paraíba, né? A gente falou bastante já sobre São Paulo, né? E a Paraíba está aqui também com quase 100% das urnas apuradas. Para o Senado, nós temos o João Azevedo do PSB. O João, que era o grande favorito, realmente se confirmou. E o Veneziano do MDB, com 22,7%. Ficou ajustado com o Nabor do Republicanos. A distância ficou em 2%, André.
4: Nós precisamos agora dar boa noite ao deputado estadual reeleito que continua integrando a bancada do Oeste, Altair Silva do Progressistas. Boa noite.
5: Boa noite, boa noite. Tudo bem?
4: Tudo certinho. Raquel Lang vai falar contigo.
1: Então, boa noite, parabéns, né? É uma conquista, é o retorno à Assembleia Legislativa, os nossos parabéns, não é uma eleição fácil, a gente sabe disso, a conquista do voto, a identidade, essa construção que a gente bate tanto na mesma tecla, falar do Oeste Catarinense para os catarinenses, enfim, qual é o sabor dessa vitória, deputado?
5: Olha, uma vitória bastante sofrida, né? Nós estávamos apoiando a candidatura do nosso ex-prefeito de Chapecó, João Rodrigues, que na reta final perdeu o fôlego, né? E praticamente toda todo o grupo que vinha acompanhando, ele também teve as suas dificuldades eleitorais. Mais uma vez se confirma uma onda muito forte do Partido Liberal, né, que teve e tem um resultado extraordinário, apesar de que nós também apoiávamos a candidatura do Flávio, mas evidentemente que foi uma eleição até considerada bastante apertada, mas graças a Deus vamos dar continuidade a estar servindo Chapecó, servindo a nossa região. Eu ainda não sei se a nossa bancada do Oeste aumentou ou diminuiu, mas pela previsão, pelos números que eu tinha, haveria uma previsão de aumentar o tamanho da nossa bancada do Oeste, o que é muito importante para que a gente possa avançar em pleitos importantes que a região precisa.
1: Olha, agradeço a sua participação. Já fica o convite, todo mundo que volta para a Assembleia ou que vai para a Assembleia pela primeira vez e que é aqui da nossa região e que é de Chapecó, nós vamos trazer, sim. Nós precisamos aprofundar certas discussões, porque, veja, para nossa infelicidade, nós não tivemos o grande debate do Oeste, deputado. É histórico nosso, histórico da região Oeste, um debate onde os candidatos viriam para discutir a nossa região por total falta de quórum. Todo mundo decidiu que não era legal participar. Os quatro candidatos, né, primeiro, segundo, terceiro e quarto colocados nas pesquisas, todos considerados do meio-oeste e oeste catarinense. E o único que se animaria a vir debater é o Ralph Zimmer, que nasceu em Chapecó. Os demais, não há interesse. Então, que pelo menos os deputados venham e falem um pouco a nossa linguagem. Por enquanto, tempo de celebrar. Parabéns, obrigada pela participação.
5: Muito obrigado. Uma boa noite a todos os ouvintes da Supercondá.
1: Ok, a gente segue aqui porque falta um estado misterioso para mim na minha lista, das 27 unidades federativas, falta um estado que eu não encontro, o cansaço bateu um pouquinho, confesso, mas no meu levantamento nós temos 18 estados com a questão da eleição em primeiro turno já fechada, 7 estados que vão para o segundo turno. Me falta este oitavo, mas até amanhã com certeza a gente encontra, e amanhã de manhã, nas primeiras horinhas, nós já vamos repassar essa informação. Para o pessoal da bancada, muito obrigada. Alex Passos.
4: Só obrigada. Antes, oi, o Matheus precisa trazer os números do Rio de Janeiro.
1: Opa!
4: Vamos lá.
6: O que ficou com o Rio aqui?
4: Fechou 100%, parece, no Rio de Janeiro, então aqui já ajuda os amigos. Haverá segundo turno para o Rio de Janeiro. Douglas Ruas fecha com 49,3% e Eduardo Paes 42,8%.
1: Mas essa a gente já tinha confirmado, mesmo não fechando 100%, já estava na lista.
7: Uma pena, né? Porque podia matar no primeiro turno. Bom, só agradecer demais a toda a equipe da Supercondá, as pessoas que não aparecem aqui, a Rose, a Dona Osmilda, a Luciana Lang, que estava correndo para lá e para cá, o Guilherme, ao Rafael, enfim, a todos que estavam aqui, ao Adam, ao Vini, as pessoas que não aparecem no vídeo, obrigado por tudo. Dizer para vocês que foi um prazer estar aqui mais uma vez ao lado do Alfredo Lang, que é a história de Chapecó, a história do rádio, a história do jornalismo. E agora nos preparamos então para o próximo semana, daqui a 3 semanas, no segundo turno, onde teremos novamente fortes emoções. E você já sabe, informações em primeira mão, informações do Brasil inteiro, você tem aqui no Grupo Condá de Comunicação, que é a marca do jornalismo líder.
1: Obrigada, Alex. André de Lázari, que, né, chegou aqui a 1 da tarde, então viveu muito esse dia. Obrigada por essa participação. Tá, para quem tem um transtorno meio obsessivo compulsivo por números, a gente vai encerrar aqui a nossa jornada com 99,51%. Não cravou 100%, mas os resultados estão postos.
4: Vamos lá, então. Faltando 4 urnas para Santa Catarina, a todos os ouvintes que estavam perguntando, atenção. Esta é a lista de eleitos, deputados federais e deputados estaduais por Santa Catarina. Faltando apenas 1.150 votos para computar em todo o estado, acreditamos que não haverá mudanças. Para a Câmara Federal, o PL passou 1 milhão e meio de votos, fechou com 1.538.000 mil, e Júlia Zanatta fechou 560 mil votos, mais do que dobrando o recorde de Caroline Detone há 4 anos atrás, se tornando de longe a candidata mais votada da história de Santa Catarina. Os integrantes do PL na Câmara Federal, a partir de 1º de fevereiro do ano que vem, além de Júlia, Jair Renan Bolsonaro, 131 mil votos, Sargento Lima, 128 mil, Daniela Rainer, 96 mil, Zé Trovão, 89.800, Ricardo Guidi, 78.700 e Daniel Freitas, 76.400. Ismael dos Santos fica fora. Republicanos, Giovanna de Sá está reeleita. Partido Novo, Gilson Marques está reeleito. Podemos, Paulinha consegue subir. Sai da Assembleia e vai para a Câmara Federal. PSD faz apenas a cadeira de Júlio Garcia, com 114 mil votos. Presidente da Assembleia também sobe de andar. MDB, apenas Rafael Pezente. Oeste perde um deputado. Perde Valdir Cobalcini, que mesmo fazendo 100 mil votos, não entra na Câmara dos Deputados. Federação Brasil da Esperança. O PT faz duas cadeiras com Ana Paula Lima, chegando aos 200 mil votos. Pedro Czaj faz 9 mil votos a menos que em 2022, chega a 164 mil. E Giovanna Mondardo faz com que o PCdoB tenha uma cadeira por Santa Catarina. A Giovanna chegou a 115 mil votos. O União Progressista fez apenas uma cadeira e é a de Zé Milton Schaefer, outro deputado estadual que sobe de andar e desbanca Fábio Choquete, que estava buscando a reeleição. Vamos agora à lista dos 40 deputados estaduais eleitos pelo MDB. Fernando Krellin, Mauro de Nadal, Jerry Comper e Thiago Zilli. Pelo PDT, Rodrigo Minuto consegue, com muitas dificuldades, mas consegue a reeleição. O PL faz 16 cadeiras. Nenhum analista tinha dito mais do que 15, o PL foi lá e fez um a mais, 16. Ana Campagnolo fecha com 387.500 votos. Os outros 15 eleitos: Guilherme Colombo, Edilson Massoco, Camilo Martins, Gessé Lopes, Carlos Humberto, Oscar Gutz, delegado Ulisses Gabriel, Marcos da Rosa, Maurício Peixer, Juliana Maciel, Leandro Sorgato, William Tonese, Bruno Souza, Chica do Scudilarque. E, nesse momento, nós temos 1.100 e poucos votos a serem computados. A diferença entre Márcio Machado e Jair Mioto é de 32 votos. Então, ainda há indefinição na última vaga do PL para a Lesc, mas Márcio Machado está à frente por 32 votos. Vão ser necessários aguardar essas últimas quatro urnas. Vamos agora à bancada do Podemos. Osmar Teixeira e Fábio Botelho são os deputados estaduais eleitos. O Partido Novo faz apenas Odair Tramontim. Matheus Cadorim tentou a reeleição, não conseguiu. O PSD faz três cadeiras com Clésio Salvaro, Mário Mota e Napoleão Bernardes. O Republicanos também faz três deputados. Lucas Neves, reeleito. Sérgio Mota, reeleito. E Ana Carolina é o novo nome do partido. A Federação Brasil da Esperança faz cinco cadeiras, todas elas são do PT. Luciane Carminati fechou com 124.500 votos. Jean Volpato, Fabiano da Luz, Neudi Sareta e Padre Pedro Baltzeira, que, se não me engano, continua sendo o deputado de maior idade da Assembleia, por isso presidirá a posse do governador em 6 de janeiro. Da Federação PSOL Rede, Marquito está reeleito deputado estadual. E, para fechar, a Federação União Progressista fez Sérgio Guimarães e Dr. Vicente Caro Preso pelo União Brasil, Pepe Colasso e Altair Silva pelo Progressistas. O Altair Silva abriu quase 10 mil votos de vantagem, Jean Loureiro, que ficou em quinto na Federação, e o ex-prefeito Florianópolis não conseguiu se eleger deputado estadual, Raquel. Esses são os números que nós podemos dizer para o momento, não finais, porque faltam benditas quatro urnas.
1: Mas ok, a gente aqui fez, né, lutou o bom combate, trouxe pela nossa apuração paralela os números tremendamente acertados. Agradeço ao André, super
4: eu que intenso agradeço
1: aqui
4: a você,
1: na sua,
4: né,
1: participação. Obrigada pela sua super contribuição desde a 1h. Amanhã já estamos de volta à programação normal.
4: Sete da matina, primeira hora,
1: horário normal, sem propaganda eleitoral ainda para o segundo turno, né?
4: Começa sexta-feira a propaganda do segundo turno.
1: Exato, aí é que a gente toma esse fôlego para aquecer para o segundo turno. Obrigada por enquanto, André, te desejando um descanso, né? Umas horinhas de descanso aí.
4: Obrigado.
1: Alfredo Lang, a gente fecha agora e veja. É, o Flávio Bolsonaro já foi para as redes sociais e também já se pronunciou. Ele reafirma, ele diz, olha, para o segundo turno, o Brasil quer mudança. Se a gente lembrar, 24 horas atrás, as últimas falas oficiais eram as seguintes. O Lula tinha dito, há um dia atrás, que não há por que ter segundo turno no Brasil. O Lula estava muito confiante. O Flávio Bolsonaro, há 24 horas atrás, tinha dito que é necessário tirar o Brasil do cativeiro. Ele foi bem enfático. E eis que sim, houve segundo turno, já com o pronunciamento, então, do Flávio Bolsonaro. Ele fala, né, nesse sentido de mudança, e acho que é isso que ele vai tentar manter, né, como palavras-chave para esse segundo turno. O Lula ainda não se pronunciou. Estou aguardando aqui, procurando, ainda não houve uma fala oficial do presidente que busca a reeleição. Mas, Lang, obrigada por capitanear mais essa etapa, né? Mais uma eleição aí que a gente cumpre o nosso papel aqui pelo Grupo Condá de Comunicação.
6: Bom, só nos resta, né, a esta altura, né, com uma definição ainda da última cadeira da Assembleia Legislativa, que se disputa entre as quatro últimas urnas. Veja, então, como muitas vezes a disputa por algum voto pode se apresentar decisivo. Mas eu, particularmente, me sinto muito lisonjeado em poder contemplar a competência, o profissionalismo e a dedicação que todos aqui da bancada, que todos aqui da mesa se empenharam, o nosso corpo técnico, as planilhas muito bem organizadas pelo MAC e também, né, a presença da Raquel com grande destaque. É um privilégio ter uma filha nestas condições e dizer apenas ao nosso público ouvinte, aos nossos patrocinadores, enfim, a todos que de uma ou de outra forma contribuíram para este sucesso, porque nunca é demais repetirmos que a forma com que se fez a apuração paralela coincidiu perfeitamente com os resultados oficiais de Santa Catarina. Então, ao encerrar, né, quando já são quase 10 horas, 10 para as 10, nós temos só palavras de agradecimento. Muito obrigado a todos, um forte abraço e vamos partir, como desta cobertura, também para o segundo turno no país e os destaques ainda de governadores que serão também reportados pela nossa cobertura no dia 25 de outubro. Obrigado.
1: Obrigada, Lang. Então, para você que nos acompanhou, audiência sempre recorde aqui, muito obrigada pela participação. Claro, hoje não havia nem como, né, viabilizar espaço para as colocações, para os ouvintes que participaram intensamente, mas fica o meu muito obrigada. A gente fecha, então, agora 99,63% do total de urnas apuradas. Então, fica este como número final. São 3 pontos percentuais de diferença. Flávio Bolsonaro, do PL, fez 55.997.395 votos. Lula, do Partido dos Trabalhadores, 45,07%, 53.575.757 votos. Disputadíssimo segundo turno nesse nosso Brasil. A gente vai acompanhar novamente para e passo. E aí, nós aguardamos. Tem aqui a fala, né, do presidente Lula, vem sendo aguardada. Enfim, a manifestação dele ainda não ocorreu, mas seguimos acompanhando. Nos despedimos agora, agradecendo a todos. Não vou citar nenhum nome, porque aí eu vou magoar todos os 99 que eu não vou conseguir citar agora. Então, essa centena de profissionais que se uniu aqui pelo Grupo Condá de Comunicação, meu também, muito obrigada também. E amanhã a gente já lhe espera, logo cedinho de manhã, a turma do Primeira Hora, já vai levantando números, que a gente aprofunda num sala de debate especial, provavelmente aqui, né, mesclando com o Linha Direta, para fazer esse levantamento em nível nacional. Sim, me faltou um único estado, não encontrei o último estado que faltou para a definição entre primeiro e segundo turno.
4: E um último agradecimento a você, amigo ouvinte, a vocês que são milhares e milhares, Que o nome de Jesus Cristo seja louvado e muito obrigado. Essa equipe maravilhosa, mas principalmente a você, ouvinte. Nós arregaçamos as mangas porque sabíamos que você está aí do outro lado, nos ouvindo, nos acompanhando. E um abraço especial também a todos da TV Concórdia que assistiram parte também da nossa cobertura pela TV Paga.
1: 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Também o nosso obrigado, a gente se despede, a programação segue e nos reencontramos amanhã de manhã. Boa noite, até lá.
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Clube, a rádio oficial da música boa, Titãs, enquanto houver sol, Phil Collins, Another Day in Paradise, James Blunt, Kelly Ham, Kelly Clarkson com Because of You. Em Taguatinga, um abraço para a Cristina, também o Rafael e a Bianca. Samambaia, Luciano, Marcos e a Juliana. Planaltina, Tatiana, o Eduardo e a Larissa. Em São Domingos está a Rosana, o Claudemir e a Camila, ouvindo a sua clube. Para você, uma ótima noite. Obrigado pelo carinho da sua audiência. Tem ventilador da Mondial. Você participa no 0800-342-1055. Conta pra gente aqui da clube. É possível manter a amizade sincera com o ex ou a ex? Alejandro Sanz, coração partiu.

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0: to you, Shania Twain. 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

0: Clube, a rádio oficial da música boa, no Love Songs pra você. Celine Dion com By Heart, Will Go On. Boa noite de domingo, você participa do 0800-342-1055. Guto, qual presente que tem? Tem de presente pra você, ventilador da Mondial. Você acredita que é possível manter uma amizade sincera com um amor antigo? Com a ex ou com o ex? Grava sua mensagem de áudio. Boa noite, Cláudia.
1: Eu acho que não é impossível, mas é muito difícil, porque término sempre fica assim, uns requisitos de mágoa, umas coisas assim, só se for muito bem resolvido.
0: Verdade.
1: Mas eu acho que não é possível, não. Aqui é clube, tá na clube, tá bom demais. Beijo, fica com Deus e tchau.
0: Beijo, meu bem. Você ouvindo a sua clube. Esse é o Love Songs. Até meia-noite agora com...

Clube, a rádio oficial da música boa. Você ouviu Po Young, Every Time You Go Away, pra você no Love Songs. Uma ótima noite. Participa no 0800-342-1055. Você conta se é possível ou não manter a amizade sincera com o ex-amor. Sua ex-namorada, seu ex-namorado. 0800-342-1055 tem de presente ventilador da Mondial. E agora tem um clássico do passado, a Ha com Cry in the Rain.

0: Ouve a rádio oficial da música boa, Heart com Alan.
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0: Tem sim, ventilador da Bond. Quem se deu bem foi a Sabrina Costa Teixeira, de Santa Bárbara, pelo do telefone 7345. Você continua participando na sua clube. Esse é o Love Songs. Tem caixa de som da Aiva de presente pra você no final do Love Songs, na próxima hora.
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0: 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Boa noite.
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0: Na clube tá bom demais, agora tem Aerosmith na sua noite.
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0: Clube, a rádio oficial da música boa, Rita Lee, Desculpe o Auê. Na sua noite de domingo, você participa do 0800-342-1055. Você acredita em amizade sincera com o ex ou com a ex? Conta pra gente, Mauro.
1: Bom, acho que dá sim pra ter amizade com uma pessoa assim, com um ex, com certeza. Né? Acho que tudo tem que saber separar. Acho que vida que segue, não deu certo, não deu, mas nem por isso a gente não pode deixar de ser amigo, né? Amigo não, pode só de se dar bem, vamos dizer assim. E vida que segue. Grande abraço, tá na clube, tá bom demais.
0: Obrigado pela sua participação. Tem caixa de som de presente pra você. Quem tá na sintonia da clube é a Tainara. Um beijo pra você, Tainara. E na sua noite, música boa, você ouve na sua clube, no Love Songs. 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Michael Bublé, Home.

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Clube, a rádio oficial da música boa, Duran Duran com Come and Down. Manda um abraço aqui pra Ana de Assis, Chateaubriand. Trabalha com o aplicativo. Um beijo pra você, tá, Ana? Aliás, você ligado na sua clube, participa do 0800-342-1055. Mandar um beijo aqui pra Andréa Dias, também a Tainara, a Sofia, tá todo mundo ouvindo a clube. Final dessa hora, tem presente pra você? Tem sim. Ai, Guto, qual que é o presente? O presente na sua clube é uma caixa de som da Aiva. Então, grava sua mensagem de áudio no 0800-342-1055 e conta aqui na clube se é possível manter a amizade sincera com o ex ou com a ex. O que, que você acha? Continua o Love Songs pra você nessa segunda hora, recordando um clássico do passado na voz da Annie Lennox, Wise.

Globo, a rádio oficial da música boa. Dino Vanelli com Rush to Be in Love. Na sua noite no Love Songs. Aliás, participa do 0800-342-1055 aqui na sua clube. Agora tem Beyoncé, Halo.

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0: Glory of Love. Eu amo ouvir. Tá na Clube, tá bom demais.

0: Clube Rádio Oficial da Música Boa, Elton John com Sacrifice. A sua noite. Para fechar muito bem, mais uma edição do Love Songs.
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0: Tem presente sim, caixa de som da Aiva. Quem se deu bem? Foi Murilo Gomes Andrade, final do telefone 6215. Eu, Guto, fico por aqui. Vem aí a Flavinha, a sua noite com Por Amor.
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2: Muito obrigada, Guto, pela sua entrega. Por aqui agora a gente segue junto, tá? Prazer, eu sou a Flavinha. Uma hora só de música, na real são duas, mas a partir de agora a gente vai entregando aos poucos o nosso carinho, a nossa emoção. E lembrando, tá? Nas eleições, os nossos corações, você, ouvinte clube, é eleito em primeiro turno, em primeiríssimo lugar. Obrigada pelo seu carinho, pela sua audiência, pela sua sintonia. Segunda-feira, 5 de outubro, apertamos o play na temporada 10 de 2026. Tá começando agora o Por Amor da sua Clube. Flavinha chegando por aqui para te trazer muita música boa e presente. Tem convites pro show Registro Histórico do Luan Santana. Participa conosco, 0800-342-1055, Jason Russ na sua Clube.

Aqui é Clube Sandy Júnior, as quatro estações. No Por Amor da Sua Clube, lembrando que finalzinho da hora tem convites pro show do Luan Santana. Pra você agora que tá curtindo a Clube, a gente manda beijo. Obrigada a você, turma linda, em Taguatinga, o Marcos, a Luciana, a Isabela. Quem ama, mora no Gama. Rafael, Fernanda, a Manuela, em Sobradinho, o Leonardo, a Tatiana e a Bianca. E em Santa Bárbara, o nosso carinho todo pro Paulo, a Cristina e também a Lívia. Quer mandar sua mensagem de amor? Fica à vontade. 0800 342 1055. Take that na sua Clube.

0: A rádio oficial da música boa também faz com que o seu coração bata mais acelerado. Vamos então para as mensagens mais lindas.
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0: A Juliana em Braslândia por Marcos, é ele? É, o esposo dela. Quero aproveitar esse momento para te dizer o quanto você é importante na minha vida. Obrigada por ser meu companheiro, por me apoiar e por estar presente em tantos momentos especiais. Eu sou muito feliz por dividir a vida com você. E eu espero que o nosso amor continue crescendo a cada dia. Te amo muito. O Fernando mora no Gama. E alô, Priscila, esposa do Fernando. Essa mensagem é pra você. Meu amor, você é uma das pessoas mais importantes da minha vida. E eu sou muito grato por tudo que construímos juntos. Obrigado por cada gesto de carinho, por cada conselho, por estar ao meu lado em todos os momentos. Que nunca nos falte amor, respeito e companheirismo. Eu te amo e te admiro demais. E a gente sabe que a admiração, ela faz parte do amor, né? A Tatiana em Sobradinho pro Bruno, o namorado dela. Eu quero te lembrar o quanto você faz meus dias especiais. Sua companhia, seu carinho, seu jeito especial fazem toda a diferença na minha vida. Eu sou muito grata por ter encontrado alguém com quem eu posso dividir sorrisos, planos e tantos momentos bons. Eu te amo e quero você sempre pertinho de mim. Aqui na sua clube, a música boa não para. Nelly, no Por Amor.

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A música boa não para, já tem convites pro show do Luan Santana, John Secada, na sua Clube.

0: Estar na Clube tá bom demais, Starship. Encerrando a primeira hora do Por Amor, trazendo pra você também presente.
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0: Dois convites pro show do Luan Santana, sábado, dia 10 de outubro, no Mané Garrincha. Com muito carinho pra você, Jaque. Jaqueline Cristina Gomes da Silva, da Vila Planalto. Final do telefone 7345. Uma pausa pra um cafezinho, uma água mineral e a gente já volta. Tem muito mais no Por Amor e tem mais presente. Continua aqui na Clube.
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Na Clube tá bom demais. Seguimos juntinhos por aqui na sua Clube. Nossa, como é rápido, né? A gente tá de volta trazendo mais uma hora de música sem intervalos comerciais. E nessa hora também tem presente. 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Participa pra ganhar essa inscrição? 0800-342-1055. Música boa também temos. Avril Lavigne na sua Clube.

0: Tá bom demais. Dalto, muito estranho. Estranho é você não participar das nossas promoções, não acessar o nosso site. Ah, você já segue a Clube no Instagram? @ClubeFMBrasil. Deixa eu mandar um abraço aqui, um monte de abraços, na verdade, pra essa turma da madrugada que tá aí curtindo a sua clube. Vicente Pires, o Bruno, a Daniela, a Caroline. Oi, Braslândia, tudo bem com vocês? Henrique, Simone, Natália, em São Sebastião. Ó, oh, quem tá por aqui? Vocês! Que bom! Bem-vindos, Felipe, Adriana e a Larissa. Em Natal, Roberto, a Vanessa e também a Camila. Os inimigos do fim. Trabalharam ontem, né, nas eleições e agora estão aí só descansando. Aproveitem, meus amores. Vocês merecem muito. Aqui na sua clube, a música não para. Pink Nate e Rose.
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0: YouTube, tá bom demais. Caetano Veloso, sozinho. Quem disse que você tá sozinho? Aqui na sua clube, a gente ama te fazer companhia onde quer que você esteja. E pra você que tá acompanhado, que mandou aquela mensagem de amor, se liga, ela vai rolar agora.
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0: O Alexandre, ele mora na Ceilândia, pra esposa dele, a Renata. Às vezes, na correria do dia a dia, nós não conseguimos falar tudo que a gente sente. Mas hoje, Rei, eu quero dizer que você é essencial pra mim. Obrigada por ser minha parceira, por todo o carinho, por caminhar comigo em cada fase da vida. Eu tenho muito orgulho da nossa história. Eu te amo muito. Já a Patrícia, ela mora em Vicente Pires, pro Diego, o marido dela. Meu amor, eu sou muito feliz por ter você ao meu lado. Obrigada por cuidar de mim, por me fazer sorrir, por compartilhar comigo tantos sonhos, tantos carinhos, tantos desafios. Eu amo a sua companhia. Eu gosto de comemorar cada conquista nossa. Você é muito especial pra mim. Eu te amo demais. Aqui na sua clube, Tiziano Ferro.

Nova, Volta Pra Mim, que música mais linda. Você tá aí participando conosco. Ah, deixa eu te lembrar da sequência. 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Finalzinho da hora tem convite, tem inscrição pra Marotinha, dia 12 de outubro. O seu pequeno atleta se movimentando. Aqui na sua clube você curte Alphaville. Let's go.

0: Aqui é Clube Cool and the Gang Cherish, música boa pro melhor ouvinte do mundo. Eu tenho que me despedir agora. A gente volta a se encontrar logo mais às 6 da tarde no Happy Hour. Pois é, que coisa boa, gostou da novidade? Eu me amarrei, tá de volta mais tarde? Gente, bom demais. Falando em tá de volta, quem tá de volta depois desse fim de semana? Quem? André!
1: Eu.
0: André Lima já tá por aqui, eu vou só entregar o presente agora.
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0: Para você que participou conosco, Hélida Duarte de Melo, Lusiânia, final do telefone 9598, parabéns. Continua aqui com a sua Clube, continuem participando no 0800 342 1055. A Clube ama a sua companhia. Beijo e até daqui a pouquinho.
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4: Fergie, Big Girl.

0: Diamonds. Adele, set the fire to the rain.
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Aquele sorrisão no rosto que faz toda a diferença. Eu sou o André, tô na área com você. Nas próximas horas aqui na Clube, muita música boa. Tem presentes, tem a sua participação também através do 0800-342-1055. Chega junto aqui na Clube, bora participar com a gente, tá bom? Hoje nós vamos falar a respeito desta segunda-feira que gera controvérsias, né? Tem gente que encara a segunda como um recomeço, tem gente que encara a segunda como um castigo, né? E aí, qual é a sua vibe para começar a segunda-feira? Você começa a semana animado ou já acorda, né? Já levanta na segunda-feira contando os dias para chegar o fim de semana, para chegar a sexta-feira? Como que você é? Você começa a segunda já no gás total ou já começa a segunda? Poxa vida, ainda faltam 6 dias para sexta-feira. Conta aí pra gente, vai, grava seu áudio, manda pra clube, tô esperando você por aqui. 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E claro que a gente vai colocar você lá com acompanhante. E aí, bora nessa? Então manda sua mensagem para começar a...

0: na Clube, mais músicas pra você. Guilherme Arantes, Um Dia, Um Adeus.
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0: Começando a semana, bom demais ter você aqui na Clube. Tá por aí no seu trabalho, tá descansando, tá levando a gente de carona. Então manda sua mensagem pra Clube daqui a pouquinho. 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E aí, você tá querendo embarcar nessa com a gente? Então manda sua mensagem pra Clube 0800-342-1055. Hoje nós estamos batendo um papo e falando a respeito desta segunda-feira, né? Segunda-feira é sempre um pouquinho complicada, né, meu? Começar a semana, às vezes, exige um esforço maior. Eu quero saber se você já começa a semana animado, naquele gás total, ou já acorda na segunda-feira contando os dias para chegar ao fim de semana. Como que você levanta aí para encarar a segunda-feira? Conta pra gente, grava seu áudio, manda pra Clube. Oi, Patrícia, bom dia.
2: Bom dia, André. André, eu sou uma pessoa que eu amo o final de semana, mas adoro toda segunda-feira, porque é de dia recomeçar, de dia planejar a semana. Então tá tudo certo. Que vamos bom. Começar a semana com tudo. Um ótimo dia, que é Clube, tá na Clube, tá bom demais.
0: Valeu, Patrícia. Obrigado pelo seu áudio, pela sua mensagem. Beijo.

Clube tá bom demais, a rádio oficial da música boa. Nenhum de nós, astronauta de mármore. Pra você um ótimo dia ouvindo, curtindo a Clube, começando muito bem a semana por aqui. Gente, o Brasil foi às urnas e o cenário político nacional e local está sendo desenhado, né? No Brasil, segundo turno confirmado para presidente. E vai acontecer no dia 25 de outubro, tá? Com 100% das urnas apuradas nacionalmente, o candidato Flávio Bolsonaro, do PL, liderou a corrida com 47% dos votos válidos contra 45% do atual presidente Luiz Inácio Lula da Silva. A terceira força foi o Augusto Cury, do Avante, que registrou 2,89% dos votos válidos. A corrida no Distrito Federal vai ao segundo turno também. Por uma liderança mínima, atual governadora Celina Leão, do PP, não fechou a fatura no primeiro turno, hein? Ela obteve 49,93% dos votos válidos. O adversário dela no segundo turno será o professor e sociólogo Leandro Kras, do PT, que alcançou 34,47% dos votos. Outras informações e as informações completas das eleições 2026, você pode conferir no site da Clube, clube.fm, lá inclusive tem as nossas promoções também, tá?

0: Manoela, Riacho Fundo 2. Dá o nosso amigo José Carlindo no Rala, trabalhando, ouvindo a Clube Pirassununga. A Gilsara, que chegou agora, né, Gil? Do trabalho, tá em casa, de boa, descansando. Super beijo pra você, bom descanso, uma excelente semana, Gil. Obrigado pelo carinho. E você, onde você está ouvindo a Clube, já aproveita pra mandar sua mensagem pra gente. Finalzinho da hora, vai rolar a par de ingressos pra você curtir Zé Neto e Cristiano, hein? Vai ser no dia 17, na Arena Mané Garrincha, o maior show da história, com certeza. E você, tá querendo entrar nessa com a gente? Então manda sua mensagem pra Clube. Eu quero saber se você começa a semana animado, né? Chega na segunda-feira, você tá animadinho, né? Feliz que está começando a semana, ou já chega na segunda-feira contando os dias pra chegar sexta, contando os dias pro fim de semana. Como que você é? Conta aí pra gente, grava seu áudio. Bom dia!
1: Bom dia, André, meu nome é Vanessa, respondendo a perguntinha de hoje. Olha, antigamente eu não gostava de segunda-feira, não. Já ficava doida pra chegar logo à sexta. Mas hoje em dia eu amadureci e aprendi que a gente tem que aproveitar e apreciar todos os dias da semana da forma que eles são e fazer com que eles sejam cada vez melhores. Sim. Essa é a minha opinião. Aqui é Clube, tá na Clube, tá bom demais.

0: bom demais. A rádio oficial da música boa. Kenny Loggins, Meet Me Halfway. Pra você um ótimo dia, excelente semana.
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0: E você, tá fazendo o que nesse comecinho de segunda-feira? Tá no seu trabalho aí, no seu plantão? Tá

0: motoristas de ônibus por aplicativo, os taxistas, galeras dos aeroportos, né? 24 horas trabalhando aí e ouvindo a Clube. E você, onde você está ouvindo a gente, já manda sua mensagem também no 0800-342-1055. Já grava aquele áudio respondendo a nossa pergunta de hoje. Eu quero saber se você começa a semana animado. Tem gente que começa a semana no gás, mas tem gente que começa a semana já contando os dias, né? Pra chegar a sexta-feira, pra chegar ao fim de semana. Você faz parte de qual time? Conta aí pra gente, grava seu áudio, manda pra Clube. Tô esperando você por aqui, tá bom? Quem tá ouvindo, começando o dia com a Clube no Gama, tá o Bruno, a Fernanda e também a Larissa, Sobradinho. Bom dia pro Rafael, pra Daniela e pra Camila. Natal, tá o Marcos, a Cristina e a Bianca. Bom dia, meu xará.
1: Fala, Andrezão. Bom dia, meu querido. Ah, pra mim não faz nem diferença, porque eu vou falar só o meu exemplo, porque eu trabalho por escala, então todo dia pra mim é segunda, entendi, é sexta-feira. Então... sim. Mas de qualquer jeito tá valendo, mas só da gente tá começando a semana com a graça de Deus, estando vivo, saúde, vamos finalizar ela também do mesmo modo. Sim. Só agradecer a Deus. Tá na Clube? Tá bom demais da conta.

0: Balada Clube, tá bom demais. A rádio oficial da música boa, Let's Get Pound, Someone Loved You. Chegou a hora de se dar bem, hein? 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
0: Dois ingressos para o evento do ano, Zé Neto e Cristiano, o maior show da história. Vai ser dia 17 na Arena Mané Garrincha. Quem tá levando esse par de ingressos é o Vinícius Moura Ferrão. Ponte Alta, final do telefone do Vinícius é o 9451. Vinícius, parabéns. Se deu muito bem na clube, hein?
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0: demais é poder ter sua companhia aqui na Clube, começar a semana junto com a gente. Estamos na segunda-feira, que seja uma semana abençoada, viu? Cheio de coisas boas, pensamento positivo aí, que tudo vai dar certo, com certeza. Eu sou o André, tô na área, ao vivo para todo o Brasil. E você que tá ligado, Ana Clube, também manda sua mensagem pra gente. O nosso WhatsApp é o 0800-342-1055. Você que tá ouvindo pelo radinho, você que tá ouvindo aí pela Alexa, pelo nosso site clube.fm, você que tem o nosso aplicativo também aí no seu smartphone, muito obrigado pelo carinho, tá? Ó, você começa a semana animado, você é daquela pessoa, daquelas pessoas que gostam da segunda-feira, ou você já começa a semana contando os dias, né, pra chegar sexta-feira. Como que você começa a semana aí? Animadão ou já esperando o fim de semana de novo? No final dessa hora, tem para você a churrasqueira elétrica Mondial. Olha que presente legal, hein? 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Sem sujeira, sem fumaça, gente. É bom demais, viu? 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E eu quero mandar esse presente para você. Então já manda sua mensagem para Clube. Bora abrir essa hora com Alex Warren. Bom dia.
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0: YouTube, o som do Lulu Santos. Apenas mais uma de amor.
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0: Aproveita também para mandar sua mensagem para Clube Rola, aquele alô para você. Sempre é muito bom saber onde você está ouvindo a gente, tá? Ó, quem tá ligado, curtindo a Clube, no Guará tá o Felipe, a Luciana, também a Isabela, Paranoá, tem o Henrique, a Adriana e a Juliana. Riacho Fundo, bom dia para Karen. Em Santa Bárbara tá a Morena, ligadona, curtindo a gente. E você, tá no seu trabalho também? Tá de boa, né? Só curtindo as melhores aqui na Clube. 0800-342-1055, finalzão da hora, tem pra você churrasqueira elétrica Mondial. Olha que presente legal, hein? Hã? Na hora de fazer aquele churrasquinho, gente, facilita a vida. Já quero saber também o que você acha da segunda-feira. Você é aquela pessoa que começa a segunda-feira animado, alegre, no gás total pra começar a semana? Ou você é aquela pessoa que já começa a semana mais murchinho, né? Contando os dias pra chegar ao fim de semana. Como que você é? Conta aí pra gente, vai, grava seu áudio, manda pra Clube. Bom dia, Eduardo.
2: Bom dia, Clube. Eu gosto muito de começar a semana animado. Eu trabalho de plantão, sabe como é que é, né? Não tem dia certo. Todo dia é dia. Mas quanto mais animado você começar, melhor, porque a semana passa mais rápido. Trabalhando de home office, na madrugada, plantão. Tá na Clube? Tá bom demais.

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1: Na Clube, Ana Carolina com o seu Jorge. É isso aí, pra você um ótimo dia. Gente, ninguém acertou as 6 dezenas da Mega Sena, hein? O prêmio ficou acumulado e pode pagar 92 milhões de reais. Os números sorteados foram 4, 6, 9, 13, 28 e 48. Com 5 acertos, tiveram 118 apostas ganhadoras com prêmio de 25 mil reais para cada uma. Já com 4 acertos, registraram 8.062 apostas.

0: apostas vencedoras que receberão R$ 608 cada. O próximo sorteio da Mega será amanhã. Outras informações também você pode conferir no site da Clube, clube.fm, tá bom?
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0: Já manda sua mensagem pra gente também, porque é o seguinte, ó, final da hora tem a churrasqueira elétrica Mondial. Olha que presentão! 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E aí, tá querendo? 0800-342-1055 é o nosso WhatsApp para todo o Brasil. Já aproveito também para responder nossa pergunta, né? Eu quero saber se você é daquela pessoa que já começa a semana no gás, animado, começa a segunda-feira feliz da vida, ou você é aquela pessoa que começa a segunda-feira já pensando no fim de semana, já pensando na sexta. Como que você é? Conta aí pra gente, manda sua mensagem pra clube. Bom dia!
2: Fala, André, bom dia, quem é a Ingrid? Sou do Antônio Descoberto, indo trabalhar agora. Bom, respondendo a enquete aí, a segunda-feira é meio difícil, né? Acordar de madrugada, vai trabalhar, é complicado.
0: Tá bom.
2: Tá na clube, tá bom demais.
0: Valeu, Ingrid, beijo pra você. Suzane Vega, Luca, bom dia, boa semana.

0: da Clube tá bom demais. A rádio oficial da música boa com Martica Toy Soldiers. Pra você um ótimo dia, sempre ouvindo a Clube. Bom demais ter sua companhia.
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0: Tá por aí levantando agora, se preparando pra mais um dia. Tá no seu plantão, tá levando a gente de carona. Seja muito bem-vindo aqui na Clube. Brasil todo participando através do 0800-342-1055. Você sabe que a Clube ama de presentear. Finalzinho da hora tem aquela churrasqueira elétrica mundial. Segunda-feira, meu amigo. Tem dia que é complicado, né? E a segunda-feira é um daqueles dias que as pessoas normalmente não gostam, né? Não curtem muito a segunda-feira. É o seu caso? Você é aquela pessoa que começa a segunda-feira assim meio que se arrastando, pensando já no fim de semana? Ou você já começa a segunda-feira naquele gás animado? Afinal de contas, é um recomeço. E aí, o que você acha da segunda-feira? Conta pra gente. Manda sua mensagem pra Clube. Bom dia!
2: Bom dia, Clube! Aqui é Cássio da Ceilândia.
0: Ô, Cássio!
2: Tô chegando de viagem agora.
0: Aí, ó.
2: Respondendo a enquete aí, ó. Tava lá na divisa, lá com o Tocantins.
0: Rapaz!
2: Essa segunda aí, eu vou começar devagar essa semana. Ó, chegando de viagem na hora dessa.
0: Sim.
2: Aí eu costumo já começar no gás mesmo. E chegar no final de semana já pipocando. Porque tá na Clube, tá bom demais.

0: Clube, tá bom demais. Nico Rezende, esquece, vem. 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
0: Churrasqueira Elétrica Mondial, a queridinha. Quem tá levando esse presente incrível da Clube é a Magali Maciel Freitas, Recantos das Emas. Final do telefone da Magali é o 6190. Magali, presentão, hein? Parabéns. Começou a semana, ó, com o pé direito.
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0: Tá na Clube, tá bom demais!
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0: Começando a semana, sempre é muito bom poder começar mais um dia. Estamos ao vivo para todo o Brasil, seja bem-vindo aqui na Clube. Eu sou o André, junto com você nas próximas horas, batendo aquele papo bem gostoso, tocando muita música boa, relembrando grandes sucessos, né, nacionais e internacionais, para a gente começar essa segunda-feira, dia 5 de outubro, daquele jeito que você gosta, com músicas presentes e informações para você também. Claro que é muito bom receber você através do nosso WhatsApp 0800-342-1055. Já manda sua mensagem pra gente, já vai contando, né, onde você está ouvindo a Clube. No final dessa hora vai rolar aquele presente. Tem dois rodízios na Galeteria Serrana pra você curtir, saborear do jeito certo. Você vai com acompanhante, escolher um dia da semana, hein, pra poder saborear lá, tá bom? Por conta da Clube. E aí? Tá querendo curtir? Então manda sua mensagem, tá bom? Capricha aí! E o nosso bate-papo de hoje é o seguinte: começar a semana. Você consegue começar a segunda-feira animado, alegre, contente, feliz, né? Você gosta da segunda-feira? Ou você é aquela pessoa que já começa a segunda-feira pensando na sexta, pensando no fim de semana, torcendo, né, pra chegar logo o fim de semana? Como que você é? Conta aí pra gente, grava seu áudio, manda pra Clube. Tô louco pra saber como que você começa a segunda-feira. Diz aí pra gente. Abrindo essa hora com Adele, Set the Fire to the Rain. 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

0: demais. Heróis da Resistência, só pro meu prazer. Bom dia pra você.
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0: Tá levantando, preparando aquele cafezão gostoso. Seja muito bem-vindo, hein? Estamos na segunda-feira, sempre é muito bom começar a semana. E eu quero saber a sua opinião, se você também gosta, né? De começar o dia, de começar a segunda-feira. Tem gente que não gosta de jeito nenhum. Você começa a semana animado, alegre, contente, feliz, né? Ou você é aquela pessoa que já começa a segunda contando os dias para chegar ao fim de semana logo? Como que você é? Já conta aí pra gente. Manda sua mensagem também, tô esperando você por aqui, tá bom? Itapuã, quem tá curtindo é o Eduardo, a Mônica e a Beatriz. O Naí, quem tá ligado, é o Roberto, a Vanessa e também a Thalita. E você, onde você está ouvindo a Clube? São José do Rio Preto, fala Marcelão! O nosso companheiro Marcelo Padeiro, obrigado, ouvindo a gente também. Fala Marcelo, obrigado pela companhia. Parnamirim, tá o Jailson. E você, onde você está ouvindo a Clube? Já já tem aquele rodízio para você curtir na Galeteria Serrana. Manda sua mensagem. Bom dia.
2: Bom dia, bom dia, Clube. Aqui é o Kleber, motorista de van da I9. Estou aqui curtindo na Clube FM. Aqui mais um plantãozinho na segunda-feira. Segunda-feira é muito bom de trabalhar.
0: Aí, ó.
2: Entendeu? Por enquanto nós temos nosso emprego.
0: Sim.
2: É isso aí. Tá na Clube? Tá bom demais.
0: Valeu, Kleber. Capital inicial na Clube.

0: Atenção, gente, eleitores do Ceará não deram a Tiririca um quinto mandato na Câmara dos Deputados. Isso mesmo, ele teve 4 mandatos. O humorista sofreu uma derrota nas urnas em 2026, uma mudança significativa, né, em relação às outras eleições. Ele não chegou a alcançar 1% do total de votos de quando se candidatou pela primeira vez por São Paulo. O desempenho eleitoral do humorista teve uma trajetória de queda desde a eleição de estreia em 2010. Naquele ano, o Tiririca recebeu 1.300.000 votos. Outras informações também você pode conferir no Instagram da Clube. Se você ainda não tá seguindo a gente, bora seguir, vai lá. É @ClubeFMBrasil.
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0: Você já aproveita também para mandar sua mensagem, que daqui a pouquinho tem 2 rodízios na Galeteria Serrana para você curtir, saborear com a pessoa, com o acompanhante. Vai ser bom demais, hein? Você tá querendo? Manda aí, ó, 0800-342-1055. E eu tô querendo saber como que você começa segunda-feira. Você começa a semana, segundona, animado, feliz, alegre, contente, né? Afinal de contas, é uma semana que está começando. Ou você é daqueles que começa a semana já contando, né, os dias pra chegar sexta-feira. Grava seu áudio, manda aí pra Clube. Tô esperando você por aqui, tá bom? Quem tá ouvindo, curtindo a gente no Novo Gama, tá o Ricardo, a Priscila e também a Letícia, Rio Preto, o Maurício, a Helena e a Sabrina. E você, onde você está ouvindo a Clube? Barretos, o nosso amigo Paulo Contelli, sempre ligado, ouvindo a Clube. Bom dia.
2: Oi, André, bom dia. Bom dia, ouvintes da Clube FM. Uma semana abençoada para todos nós. Amém. Eu amo segunda-feira, viu? Pois estou mais disposta, porque muitas vezes descansei no domingo e ou recarreguei minhas energias, né?
0: Que legal.
2: Isso é muito bom. Um beijão para você, Karen Santos. Você acha o fundo? Aqui é Clube, tá na Clube, tá bom demais.
0: Valeu, Karen. Beijo para você.

0: Cada clube tá bom demais. Victor e Léo, tem que ser você. Pra você um ótimo dia, excelente semana. Bom demais ser você na clube.
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0: Tá levantando, já se preparando, né, pra esta segunda-feira. Que seja um dia, ó, daquele jeito, produtivo, cheio de coisas boas na sua vida, tá bom? E eu quero saber como que você começa a segunda-feira. Todo mundo tem um jeitinho de começar a segunda-feira. Tem gente que começa animado, feliz, alegre, né? Tem gente que começa a semana carrancudo na segunda-feira, já contando os dias pra chegar ao fim de semana de novo. E você, faz parte de qual time, hein? Você é do time que levanta já alegre pra curtir a segunda-feira, pra trabalhar mais uma semana pela frente? Ou você é aquela pessoa que já começa a segunda-feira assim, ó? Ah, finalzão de semana, chega logo. No final dessa hora tem dois rodízios na Galeteria Serrana pra você curtir e saborear do jeito certo. Vai escolher acompanhante, vai por conta da clube. É bom demais, hein? Você tá querendo? Então manda sua mensagem. Ô Valdinei, e você, rapaz?
2: Rapaz, a segunda-feira tem que começar bem disposto,
0: tem,
2: viu, André?
0: Tem,
2: aí
0: tem.
2: Vai chegando pro meio da semana, você já vai maquiando. Tá bom, André?
0: Tá bom.
2: E mandar um abraço pro meu amigo Zé do Milho.
0: Alô,
2: lá pelo
0: Zé.
2: Barretos. E pro Nilton, taxista aqui na rodoviária de Varginha, tá na clube, tá bom demais.

0: Tá bom demais. Marília Mendonça, Infiel. 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
0: Bom demais, fatura presente na Clube. Dois rodízios na Galeteria Serrana pra você curtir e saborear do jeito certo. Quem vai curtir com o acompanhante é a Gláucia Ribeiro Santos, do Guará. Final do telefone da Gláucia é o 4937. Gláucia, parabéns, se deu bem demais.
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0: toda a energia, com toda a alegria, com toda a felicidade, né? Coloca aquele sorriso no rosto que faz toda a diferença e que você tenha, né, capacidade para encarar os desafios que vão, com certeza, chegar nessa semana. Segunda-feira, 5 de outubro, eu sou o André, sigo junto com você aqui na Clube. Sempre é muito bom te receber através do 0800-342-1055. Participa com a gente também. Você sabe que aqui a gente começa o dia trocando uma ideia, né?
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0: Ó, eu quero saber se você é daquelas pessoas que começa a segunda-feira cheia de disposição, com alegria, afinal de contas, é mais uma semana que está começando, ou você já faz parte daquele time que começa a segunda-feira murchinho, cansado do fim de semana, já contando os dias para chegar sexta-feira. De qual time você faz parte? Que começa a segunda animado ou começa a segunda-feira meio desanimadão aí, tá? Conta pra gente, grava seu áudio, manda pra Clube, porque é o seguinte, você sabe que a Clube ama, adora te presentear, finalzão da hora, a Clube vai separar aqui, ó, já está separado pra você, tá? Dois ingressos pra curtir uma noite histórica, um momento histórico que vai rolar com Luan Santana, vai ser nesse sabadão agora, na Arena Mané Garrincha, você imagina você curtindo esse momento histórico, showzaço do Luan, na Arena Mané Garrincha, com acompanhante, por conta da Clube, vai ser bom demais, né? Então faz o seguinte, já passa a mão no seu telefone, manda sua mensagem pra gente, responda a nossa pergunta, cruze os dedos e boa sorte. Abrindo Bom Dia com Ed Sheeran Perfect.

0: Tá na clube, tá bom demais. A rádio oficial da música boa, Bryan Adams. Everything I do, do it for you.
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0: Vamos daquele giro com a previsão do tempo. Itajaí, Santa Catarina, o tempo segue instável nesta segunda-feira em Itajaí, viu? O céu fica predominantemente nublado e há previsão de chuva moderada a qualquer hora do dia. O casaco é indispensável. Os termômetros oscilam um pouco, viu? Marcando mínima de 16 e máxima que não passa dos 19 graus. Salto do Lontra, no Paraná. Segunda-feira começa com chuva forte pela manhã. Embora ocorra algumas aberturas de sol à tarde, o dia fecha com pancadas isoladas e trovoadas. O acumulado previsto é alto e há alerta amarelo para tempestades. A mínima é de 16 graus e a máxima chega aos 22 graus. Na capital federal, o dia mistura períodos de sol e calor com instabilidade, viu? Ao longo da manhã, o sol pode aparecer entre nuvens com chuva rápida, tá? Chuvinha deve estar caindo por aí. À tarde e à noite, o calor aumenta e o tempo vira trazendo pancadas de chuvas acompanhadas de trovoadas. Os termômetros registram mínima de 19 graus e a máxima de 29, neste momento marcando 19 graus em Brasília. 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Manda sua mensagem, já vai rolar aquele presente. Par de ingressos para você curtir o momento histórico com Luan Santana. Vai ser neste sábado na Arena Mané Garrincha. Vai ser incrível. O palco do Luan na Arena Mané Garrincha vai ser sensacional. Você vai curtir esse grande show. Tem dois ingressos esperando por você, hein? Você tá querendo, então manda sua mensagem para clube. Tô te esperando por aqui, tá bom? São Sebastião, bom dia pra Olivia, ligadinha, acordando com a gente. No Gama, tá o Valdinei também. Coal de dentro, tá o Daniel, o Marguzzi, galera, tá lá, ó, no rala, trabalhando e ouvindo a clube. E você, onde você está ouvindo a gente, já aproveita também, manda sua mensagem, tá bom? Ó, eu quero saber se você é daquelas pessoas que acordam assim, feliz, né? Alegre, contente na segunda-feira. Ou você é aquela pessoa que acorda na segunda-feira já pensando na sexta. Qual time você faz parte? Conta aí pra gente. Ô Maria, você gosta da segunda-feira, Maria?
2: Ai, André, eu gosto da segunda-feira, viu?
0: Aí, ó.
2: Eu adoro a minha amiguinha segunda-feira. Eu não gostava da segunda-feira, no tempo que eu era da bagunça, que eu namorava, que eu bagunçava o domingo todinho. Aí na segunda-feira, eu amanhecia quebrada, aí eu não gostava da segunda-feira. Amanhecia já com saudades dos namorados. Mas agora como eu não faço mais nada disso, então normal, tá na clube, tá bom demais. Um beijo.

0: tá bom demais. A rádio oficial da música boa. Ótima semana pra você. Sam Smith, I'm not the only one. Pra você um ótimo dia, viu? Braslândia, quem tá curtindo é o Vinícius, a Fabiana e a Gabriela. São Sebastião, fala Alexandre, a Renata e a Lívia. Recanto das Emas, o Danilo, a Carla e a Eduarda. Chapecó, bom dia pro Paulo, pra Rosana e também pra Mariana. Os melhores ouvintes do mundo sempre aqui. E pra você também que tá acordando agora, um ótimo dia. Aproveite muito bem, viu?
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Bom demais, final da hora, par de ingressos para você curtir registro histórico com Luan Santana. Neste sabadão, na Arena Mané Garrincha, você vai com acompanhante. Manda sua mensagem, 0800-342-1055. Hora de música na Clube Lobão. Me chama. Boa semana.

0: Baby, tá bom demais. A rádio oficial da música boa, The Cranberries Linger. Pra você, um ótimo dia ouvindo, curtindo a Clube 5h44.
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0: Vamos falar da Mega Sena, gente. Pois é, a Mega Sena acumulou mais uma vez, hein? Ninguém acertou as 6 dezenas. E o próximo prêmio está previsto 92 milhões de reais para os acertadores. Os números sorteados foram 6, 4, 9, 13, 28 e 48. Com 5 acertos, tiveram 118 ganhadores, com um prêmio de 25 mil reais para cada. Já com 4 acertos, registraram 8.062 vencedores que receberão um pouco mais de R$ 608 cada. O próximo sorteio da Mega será amanhã. Outras informações também no Instagram da Clube, @clubefmbrasil. Tá seguindo a gente? Não tá? Vai lá seguir então, hein? Manda sua mensagem, daqui a pouquinho tem pra você par de ingressos pra você curtir Registro Histórico com Luan Santana. Vai ser nesse sábado agora, você vai curtir com o acompanhante por conta da Clube. Eu quero saber se você é aquela pessoa que começa a semana animada, alegre, feliz, contente, ou começa a semana, né, já acorda contando os dias para chegar logo o fim de semana. Como que você começa a segunda-feira? Alegre ou meio borocochô? Conta aí pra gente. Bom dia!
2: Bom dia a todos. Bom dia, Andrezão, Valdinei. Tô falando da cidade do Gama, respondendo a enquete aí. Manda. Então, segunda-feira pra mim é um dia normal.
0: De boa.
2: Não tem problema com ela. Eu tenho problema com a sexta. O gás já acabou. Tá bom?
0: Tá bom.
2: Tá na Clube? Tá bom demais.
0: Valeu, Valdinei. Abraço. Brilha.

0: na Clube tá bom demais. Adel, Izomi, pra você um ótimo dia. Chegou a hora, hein?
1: 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Tem presente pra você na Manhã Clube.
0: Opa, registro histórico com Luan Santana. Vai ser nesse sabadão agora. Sensacional. Você vai curtir com o acompanhante. Quem vai é o Renan Pérez de Lima, Candangolândia.
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0: Se deu muito bem, hein? Parabéns. Eu tô indo nessa. Já já tem muito mais pra você. Um super beijo. A gente se fala amanhã. Até lá. Valeu.
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sintonizado aqui na 104.5 na rádio oficial da música boa. A Clube FM já pegou nesse início de semana. Afinal de contas, segundamos, né? Dia 5 de outubro de 2026. E eu, Ana Rodrigues, estou de volta e tava morrendo de saudade de você. E olha só, tô feliz demais por estar aqui novamente, por ter a sua companhia junto comigo. E é por isso que vamos com muita música boa, as melhores trilhas sonoras pra embalar a nossa semana, começar o dia já naquele gás, naquele pique, com muita energia positiva pra fazer acontecer junto com a gente aqui da 104.5. E olha só, música boa, conversa boa, também teremos atualização da previsão do tempo e muita informação de Chapecó e região pra você ficar 100% informado e atualizado de tudo. E pra combinar com o ritmo da segunda, pra combinar com o meu retorno e também pra te ajudar na hora do chimarrão, tenho pra você hoje um kit mate da Clube FM Chapecó, com cuia, bomba, vira-mate, tudo personalizado mesmo pra você fazer aquele chimarrão bagual em qualquer lugar, em qualquer momento e ainda em grande estilo, tá? 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Já manda sua mensagem, já participa no 3361-3150. Chega por lá, manda o seu alô e o seu bom dia e me conta uma coisa. Se a Clube FM Chapecó fosse uma fada madrinha, qual seria o seu pedido pra essa segundona? Qual seria o seu desejo? Aquela sua vontade lá do fundo do coração? Me conta lá no 3361-3150 que eu, Ana Rodrigues, vou até as 8 da manhã te esperando com muita alegria. Afinal de contas, segundamos, né? E pra você que tá acordado, pra você que tá trabalhando, tá me levando de carona, já tá aí, ó, comigo na sua rotina, te desejo uma excelente segunda. Vamos que vamos, afinal de contas, temos que viver.

nosso Clube Bom Dia, pra você que tá chegando agora, pra você que já estava acordado, acompanhando aí, sintonizado na rádio oficial da Música Boa, quero te desejar uma excelente segunda, uma ótima semana pra você, que esse dia 5 de outubro de 2026 seja abençoado, de muita alegria, de muitas coisas boas, afinal de contas eu sei que você merece. 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Então se eu fosse você, não perderia tempo, já mandaria sua mensagem no 3361-3150 novamente, 3361-3150, que é o WhatsApp da Clube, e assim você já concorre, chega por lá, pode mandar o seu alô, o seu bom dia e também me contar uma coisa. Se a Clube fosse uma fada madrinha, o que você iria pedir hoje? Iria pedir dinheiro? Iria pedir paz? O que você iria pedir hoje? Me conta lá no 3361-3150 o seu desejo, a sua vontade, aquele seu sonho. O que você iria pedir? E assim você já concorre ao kit marrom da Clube.

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0: afinal de contas, segundamos. Pra você que tá sintonizado, pra você que tá chegando, tá me levando aí de carona, já me incluiu aí na sua rotina. Te desejo uma excelente segunda, uma ótima semana. Que esse dia 5 de outubro de 2026 seja abençoado, repleto de coisas boas, de muita alegria e também de sorte pra você. Porque hoje eu tenho um kit mate, aquele kit chimarrão personalizado da Clube FM Chapecó, com cuia, bomba, vira-mate, térmica, muita coisa mesmo, personalizada pra você fazer seu chimarrão numa viagem, no trabalho, quando você sai assim, ó, numa praça, em qualquer momento, em qualquer rolê, você vai ter esse kit chimarrão pra te salvar. Então, se eu fosse você, não perderia tempo, já mandaria sua mensagem no 3361-3150. Chega por lá, participe e também me conta uma coisa. Se a Clube FM Chapecó fosse uma fada madrinha, o que você iria pedir hoje, na manhã dessa segundona? Qual seria o seu desejo, sua vontade, aquele seu sonho pra você pedir pra fada madrinha da Clube? Me conta lá no 3361-3150 e assim você já está concorrendo ao kit marrom personalizado aqui da 104.5. A Roja tá na sintonia, que bom ouvir sua voz e quer esse kit marrom. Se a Clube fosse uma fada madrinha, eu poderia pular esse mês, quero as minhas férias, não aguento mais, disse ela. Beijão, Rô, obrigado pela companhia. Mas agora, vamos mudar nossa trilha, como já mudou, na verdade, porque chegou um dos momentos que eu mais gosto aqui com vocês e eu estava com saudade. Confesso que estava meio desatualizada também nessas duas semanas que fiquei offline, ali meio quieta, fazendo as coisas do TCC, né? Afinal de contas, ainda temos uma graduação pra terminar. Mas hoje, volto com muita informação pra você, meu querido ouvinte. Especialmente aos eleitores e eleitoras que por algum motivo não puderam votar ontem, no domingo dia 4, onde aconteceu o primeiro turno das eleições de 2026. Para você, meu querido eleitor ou minha querida eleitora, você pode justificar o seu voto através do aplicativo do e-título, tá bom? Utilizando a geolocalização quando estiver fora do município onde você vota. Também é possível fazer a justificativa presencialmente em uma sessão eleitoral ou em uma mesa receptora de justificativas instaladas pelos tribunais regionais eleitorais. E nesses casos é necessário apresentar um documento oficial com foto e também o número do título de eleitor. Quando a justificativa é feita no próprio dia, no caso, se você fez a justificativa ontem, tá tudo certo, não é necessário, não foi necessário, na verdade, apresentar nenhum documento e também conseguiu comprovar e tá tudo ok. Mas se caso você não conseguiu, você pode acessar o aplicativo, baixa lá no seu celular, tá disponível para Android e também para iOS, o aplicativo do e-título, para você justificar a sua ausência e assim garantir ali, ó, sem o estresse, né? Garantir menos um transtorno, menos uma multa e ainda conseguir resolver esse pepino, tá bom? Mas olha só. Se o eleitor obrigado a votar não justificar a ausência dentro do prazo, ele vai pagar uma multa eleitoral. O valor base ali é de R$ 3,51 por turno não votado. O pagamento pode ser feito automaticamente pelo autoatendimento eleitoral ali do aplicativo do e-título ou diretamente no cartório eleitoral. Mas eu sei que você, eleitor e eleitora, vai justificar lá no aplicativo para evitar essa fadiga.
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0: Outra informação muito importante pra você é da previsão do tempo, né? O tempo anda meio doidinho, uns temporal, umas coisas e tal, né? Sem condição isso aí, eu não sei mais, produção, que roupa que eu tenho que sair de casa, se eu levo guarda-chuva, se eu não levo, se eu levo capa de chuva, se eu não levo, porque, olha, saio de manhã, tem sol, tá aquele calor, depois já tá uma neblina que nem tá agora, daqui a pouco tem um sol de novo, depois cai o mundo, eu não sei mais. Mas olha só, hoje, segunda-feira, dia 5, seguimos esse embalo, tá meio indeciso. Começamos o dia ali com a mínima na casa dos 14 a 15 graus e a máxima de hoje será apenas na casa dos 20 graus, com previsão de chuva e também alerta de tempestade aqui pra nossa região oeste e extremo oeste catarinense. Então preste muita atenção nos alertas e nas informações da Defesa Civil e também na programação da Clube que seguimos te informando. Amanhã, terça-feira, dia 6, a mínima é de 16 graus e a máxima é de 23, com previsão ali de chuva também um pouco para as nossas regiões, uma chuva mais isolada, mais fraca, e também parte do dia, grande parte do dia, na verdade, fica nublado na nossa terça-feira. Já na quarta-feira, o cenário muda um pouquinho, o dia fica um pouco mais quente, o sol dá as caras, com a mínima de 18 e a máxima de 27 graus, mas ainda também temos probabilidade de pancadas de chuva para nossa região. Na quinta-feira, dia 8, a mínima é de 18 graus e a máxima é de 22, com previsão de chuva, o dia fica meio também nublado, aquela indecisão se o sol aparece ou não, e seguimos numa semana cinza. Até a sexta-feira, com previsão de chuva também para nossa região, mínima de 18 e máxima de 22 graus. Final de semana também seguimos nesse embalo com chuva, tempo meio nublado, dias indecisos e temperaturas um pouco mais amenas, tá? Mas fique tranquilo que essa previsão do tempo pode atualizar e a gente da Clube FM Chapecó vai seguir te informando não só da previsão do tempo, mas de muitas outras informações que estão acontecendo em Chapecó e região. E se caso você preferir, acessa lá cliquerdc.com.br, que a nossa redação já tá a mil pelo Brasil te atualizando de tudo. Mas agora, vamos com música boa, né? Afinal de contas, segundamos, precisamos entrar no ritmo da segunda. Pra você que chega, um excelente dia.

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0: dia pra você que tá sintonizado aqui na Rádio Oficial da Música Boa, na Clube FM Chapecó, na manhã dessa segundona, desse início de semana, dia 5 de outubro de 2026, pra você que tá sintonizado, pra você que chegou agora, que tá no trânsito, tá me levando de carona, já tá aí, ó, online, roteando na sua rotina. Quero te desejar uma excelente segunda, um dia abençoado, uma semana produtiva e repleta de coisas boas. E também quero te desejar sorte, porque hoje eu tenho um kit marrão da Clube FM Chapecó, com tudo personalizado, vem cuia, vem bomba, vem vira-mate, tem térmica e muito mais. Então, se eu fosse você, não perderia tempo, já manda sua mensagem no 3361-3150, chega por lá, manda o seu alô e o seu bom dia, e assim você já está concorrendo.
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0: Nosso WhatsApp já está liberado para nossa querida audiência, então manda sua mensagem no 3361-3150. Pode pedir o seu som também na manhã dessa segundona e me contar uma coisa. Se a Clube FM Chapecó fosse uma fada madrinha, o que que você iria pedir para a Clube? Qual seria o seu desejo, o seu sonho, a sua vontade na manhã dessa segundona? Me conta lá e assim você já concorre ao kit marrão da Clube. O Jonathan já está na sintonia lá do seminário. Se a Clube fosse uma fada madrinha, eu só queria um café para começar essa semana abençoada de pagamento. Abraço e me coloca nesse sorteio. Valeu, Jonathan! Grande abraço pra você, é verdade, né? Essa semana tem pagamento, tem Pix na conta. Eu tô meio norteada ainda, meu amigo. Voltando das férias, tô tentando me atualizar, mas agora tu deu até um up na minha segunda. Adorei! Um beijo pra você, obrigado pela companhia. A Rô também tá por aqui. Bom dia, que Deus te guie, te proteja, te dê força e te faça vencer tudo que vier pela frente. Amém, que seja assim para todos nós. Grande abraço pra você, Rô. Obrigado pela companhia. A Ana Carolina, minha xará, também já tá na sintonia, mandando seu alô, participando. Quem mais tá por aqui? Bom dia!
2: Bom dia, Ana, tudo bom?
0: Tudo bem!
2: Respondendo aí, se a Clube FM fosse fada madrinha, eu ia pedir pra ela esse kit de chimarrão aí. Tá na Clube, tá bom demais, me coloca nesse sorteio.
0: Valeu, tá participando e concorrendo, Elisandra! Quem sabe, hein? Quem sabe hoje a sorte está contigo e assim você já garante o kit marrão da Clube. Alessandro também já tá na sintonia, mandando seu alô, indo para o trabalho, sintonizado na melhor, levando sempre vocês de carona. Valeu, tá participando, meu amigo. O Lemes também já tá por aqui, a Ademar já tá na escuta, agora só falta você no 3361-3150. Chega por lá que hoje tem kit marrão personalizado da Clube e eu quero saber de você uma coisa. Se a 104.1 5 fosse uma fada madrinha, qual seria o seu desejo, a sua vontade, o seu sonho na manhã dessa segundona? Me conta lá e assim você já concorre ao kit marrão personalizado da Clube.

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0: meus filhos que estão escutando
1: Que
0: rádio aí.
1: legal!
0: A Nicole e o Nicolas, o meu esposo, que está me esperando aí para nós levar eles para a
1: Que
0: escola.
1: legal!
0: E muito obrigada aí pela oportunidade de estar falando com todos os seus ouvintes aqui da Clube.
1: Valeu, Shirley! Obrigada eu ainda pelo presente e pela oportunidade de saber dessas coisas boas e poder compartilhar com a galera. Viu só? Notícia boa e informação de qualidade aqui na Clube. 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Mas agora, vamos voltar para nossa programação, né? Afinal de contas, segundamos! Para você que chega, um excelente dia!

0: beijos e abraços pra nossa querida e maravilhosa audiência que eu amo e tava com saudade, hein? Maria tá por aqui na audiência lá do Esplanada, quero participar do sorteio, valeu, lindona! Tá participando e concorrendo, Zilis também já tá na escuta, que Deus abençoe essa semana e essa segundona! Valeu, Zilis, beijão pra você, grande abraço! Gilson da EFAP também já tá sintonizado, participando e concorrendo, quem mais tá por aqui? A Simone também já mandou o seu alô, valeu, se levou na Clube de Carona e ela disse que se a Clube fosse uma fada madrinha, com certeza pediria os números da Mega. Quero ganhar din-din, Aninha! Me coloque nesse sorteio do kit marrão, é! Tem sorteio de kit marrão pra hoje na programação, pra você que chegou depois. Temos um kit personalizado da 104.5 da Clube FM Chapecó. Então não perde tempo, manda sua mensagem no 3361-3150 que eu já tô por lá te esperando. Quem mais tá por aqui? Bom dia, Aninha! Tudo bem? Tudo certo? E você? Me coloque nesse sorteio, uma ótima semana! Gostaria de din-din a mais para pagar as contas, isso ajuda muito! Quem mandou esse alô? Deixa eu ver aqui! A Camila, beijão, Camila! Obrigado pela audiência! Eliane também já tá na escuta sobre a enquete, queria que amanhã fosse feriado! Me coloque nesse sorteio, valeu, lindona! Tá participando! Bom dia!
1: Bom dia, Aninha!
0: Tudo bom, bem, Carlinha?
1: Voltei. Saudade de você.
0: Saudades.
1: Então, se vocês fossem uma fada madrinha, Eu queria ver a minha planilha de contas zerada. Eu já tô muito feliz de estar zerando ela sozinha. Imagina uma fada madrinha ir lá. E aí, queria ver minha conta bancária com muitos dígitos. Abração, ótima semana.
0: Valeu, Carlinha! Uma ótima semana pra você e confesso que eu também acho que iria pedir isso pra fada madrinha. Se a Clube fosse, né, uma fada madrinha, meu Deus do céu! Eu acho que, na verdade, eu teria uma lista, assim, de desejos, de vontade, de quereres pra essa semana, hein? Não só o din-din na conta, mas muitas outras coisas. Valeu, Carlinha! Grande abraço pra você, uma ótima segunda e uma ótima semana, tá? Sempre bom ter você por aqui. Quem mais tá na audiência, bom dia! Aqui é o Gui Morval, isso? Da Nutri Frutas, manda um beijo aqui pra turma. Claudemir, João, tem também o Vladimir, Anthony, Vanderlei e Dilamir. Grande abraço pra vocês, me coloque nesse sorteio. Valeu, meu amigo, e um beijo especial, um bom dia especial aí, ó, pra toda essa turma. Grande abraço pra vocês, tá bom? Quem mais tá sintonizado? Bom dia, Aninha! Se a Clube fosse uma fada madrinha, iria desejar e querer esse kit marrão. Porque se tá na Clube, tá bom demais e sempre participe, nunca ganho nada. Ai, ai, ai, hein, mana? Beijão pra você, vou ficar na torcida. Quem mais tá por aqui? Bom dia!
2: Opa, tudo certo? Aqui é
0: tudo bom?
2: O meu sonho seria uma chuteira, mas eu quero concorrer ao kit chimarrão, porque hoje é aniversário do meu pai e eu queria dar pra ele.
0: Ah, pequeno, tá participando e concorrendo, Heitor. Grande abraço pra você, vou ficar na torcida, tá bom? E um feliz aniversário pro papai. Bom dia, Aninha, amiga. Se a Clube fosse uma fada madrinha, eu pediria um chima e uma fofoca com as amigas. Me coloque nesse sorteio. Beijão pra você, obrigado pela companhia, lindona. Eduardo também já tá sintonizado. Se a Clube fosse uma fada madrinha, queria que ela diminuísse o trânsito e facilitasse o deslocamento em Chapecó. Me coloque nesse sorteio, uma ótima semana. Valeu, tá participando. Ivone do Jardim Itália também já tá sintonizado. Quem mais tá por cá? Bom dia, que saudade que eu tava. Um ótimo retorno. Quero participar do sorteio sobre a enquete. Iniciava a semana com esse kit marrom da Clube, hein? Um grande abraço pra tia vermelha. Quem mandou esse alô foi a Regi. Um beijo, Regi. Beijão mesmo pra você. Obrigado pela companhia. Adorei o chima, hein? Tô esperando a Cleia chegar pra tomar meu chimarrão também com a vermelha, com a Cleia, com a Jade, com o pessoal pra saber tudo a sua foca dessa semana. Eu, hein, tenho que me atualizar. Quem mais tá por aqui? A Tainá já mandou o seu alô, Helena também já tá sintonizado, Ricardinho, oi, meu amigo, tu tava sumido, hein? Quero agradecer pelos ingressos que ganhei, obrigada, Clube. E se tá na Clube, tá bom demais e bem-vinda de volta, Aninha. Valeu, meu amigo. Grande abraço pra você. Celso Menezes também já tá sintonizado. Já estava com saudades dessa voz maravilhosa de manhã no rádio, hein? Boa semana, e se tá na clube tá bom demais. Valeu, meu amigo. Grande abraço pra você, tá participando e concorrendo. Eu tava com muita saudade de vocês também, tá? Cristiana Arruda também já tá sintonizado, participando. Márcia do Belvedere, eu sempre ouvindo vocês, mas nunca lembro de mandar mensagem e participar. Que tenhamos uma semana abençoada, Aninha. Beijão e me coloque nesse sorteio. Valeu, lindona. Uma ótima semana pra todos nós. Que seja uma semana incrível. A Vivi também tá por aqui, lá do São Lucas, a vizinha aqui. Bom retorno das férias, senti sua falta. E olha, se a clube fosse uma fada madrinha, pediria um pix. Eu também, mulher. Com certeza. Um beijo pra você, Vivi. Vem você também agora no 3361-3150, que hoje tem kit marrom personalizado da clube, e também pra você aproveitar e tentar sua sorte. Já pensou tomar um chimarrão com tudo ali, ó, caracterizado? Participa!

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1: É isso aí, tem presente bom demais, um kit marrom personalizado da Clube FM Chapecó pra fazer aquele seu mate amargo, o seu mate numa viagem, num rolê, em qualquer lugar, em qualquer momento. E quem vai poder aproveitar, o final de telefone 1759 é o Ademar. Valeu, meu amigo, grande abraço pra você, tava participando, mandou o seu alô e já ganhou. Beijão, Ademar, obrigada mesmo pela audiência. A você, meu querido ouvinte, também te agradeço pela companhia na manhã dessa segundona e te desejo uma semana abençoada, repleta de coisas boas. Feliz demais por ter você comigo, estava com saudades e vamos juntos ao longo dessa semana, tá bom? Um beijo, se cuida e até amanhã a partir das 6 da manhã na nossa terça-feira. Tchau!
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0: só, escuta essa aqui, que curiosa essa notícia, gente. Considerado um dos lugares mais áridos do planeta, o deserto do Atacama, aqui no norte do Chile, ganhou uma paisagem incomum depois do período de chuvas associados ao El Niño. Milhares de flores tomaram conta de diferentes áreas da região num fenômeno conhecido como o deserto florido, tá? A água conseguiu alcançar camadas mais profundas do solo e despertou sementes e bulbos que permanecem dormentes por longos períodos. Com as condições favoráveis, cerca de 200 espécies de plantas podem florescer, formando um campo com tons de branco, amarelo e violeta. Bom, em algumas áreas, o volume de chuva ultrapassou os 180 milímetros, algo considerado excepcional para o deserto do Atacama. E de acordo com a Corporação Nacional Florestal do Chile, o auge da floração deve ocorrer ainda este mês de outubro, podendo alcançar aproximadamente 15 mil hectares do deserto. Bom, além de transformar temporariamente a paisagem, o fenômeno atrai, né, no caso, turistas para a região, né? E as autoridades orientam o seguinte, orientam os visitantes a permanecerem nas trilhas autorizadas e não pisarem nas flores como forma de proteger o delicado ecossistema. Agora que deve ficar bonito, deve. Né? Imagina, um deserto todo cheio de flores. Vamos de Diego e Victor Hugo, moça pra casar.
1: Estão falando besteira,

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0: Clube, a rádio oficial da música boa. Simone Mendes, Direitos Iguais. Para mais participações aqui na nossa enquete de hoje no Dia Mundial do Professor, né? Com aquele professor que marcou aí a sua vida. 0800-342-1055. E ó, tem um multiprocessador Mondial Turbo Chef de presente para o ouvinte Clube Paulão. Bom dia!
1: Bom dia, Clube. Nossa, o professor que eu nunca me esqueci, e acho que nem vou... São vários, né? Mas um que marca... Toda vez quando eu penso em professor, no dia dos professores e tal, é a Dona Beth.
0: Dona Beth?
1: Deve estar viva ainda, mas ela deve estar com mais de 90 anos.
0: Entendi.
1: Foi a minha primeira professora, professora do Prazinho.
0: Eita!
1: Mulher maravilhosa, sensacional, até engasguei de falar. Embarguei as vozes. Mas é isso. Cara, tudo tá bom demais.
0: Valeu!
1: Tá lindo, já vou te... Ó, quero ganhar a caixa, hein?
0: Boa sorte pra você, Balão! Vamos de Ana Castela, que eu não te esqueci.

Então corre pro WhatsApp Clube 0800-342-1055 e responde a seguinte charadinha, hein? Atenção! Por que que o ouro é parente dos cachorros?

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0: Bom dia, Marcos.
1: Bom dia.
0: Aqui é a Denilza Barbosa, fazendinha, respondendo a enquete. Um professor que eu nunca esqueci, que é inesquecível na minha vida, é o professor Marcelo de Educação Física. Ai, eu tenho tanta saudade dele, ele era do meu ensino médio. Olha que faz tempo, viu?
1: Eita.
0: Mas pense no professor atencioso com as alunas. Aqui é clube, tá? Na clube tá bom demais.
1: Ele era tão querido quanto o professor Tibúrcio, Denilza.
2: Olá, crianças!
3: Olá, professor Tibúrcio!
1: 0800-342-1055, tô esperando aí a sua participação. Me fala aí qual o seu professor ou professora mais querido. WS

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0: Chegou aquele momento do nosso Cine Clube, as trilhas sonoras dos filmes legais, aqueles filmes inesquecíveis. Bom, antes de falar da música de hoje, quero lembrar que tá começando também a nossa sequência Clube para você anotar todas as músicas dessa hora e concorrer a R$5.000, tá? Tem presentão na hora também para quem vai responder a enquete, que é o ventilador da Mondial, e agora sim a trilha sonora. Vamos voltar lá no ano de 2013. Essa música é espetacular e a animação é melhor ainda. Eu tô falando do Meu Malvado Favorito 2, lançado em 2013, que tinha aqueles felizes bichinhos simpáticos animados. Oi, Minions, bom dia! Ó, eu tô falando do Pharrell Williams, happy, aqui no nosso cinema.

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Olha só, hein, tá confirmado, Flávio Bolsonaro e Lula estarão frente a frente no primeiro debate do segundo turno das eleições 2026 na TV Band, tá? A emissora confirmou nessa madrugada que o confronto será realizado no próximo domingo, 11 de outubro, às 8 horas da noite, nos estúdios do Grupo Bandeirantes, em São Paulo. A confirmação veio poucas horas depois do fim da apuração de votos e da definição de que os dois candidatos seguem na disputa pela presidência da República. A apuração terminou às 2 horas e 58 minutos dessa madrugada. Com 100% dos votos apurados, Flávio Bolsonaro conquistou aí 47,3% dos votos, enquanto Lula conquistou 45,16%. A diferença entre eles foi de 2.224.965 votos, aproximadamente 1,87% ponto percentual. Para mais informações,

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18: 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Valeu, um abraço.
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o seu tempo escolar, vai. 0800-342-1055. Tem presentão nessa hora. Tem o ventilador da Mondial de presente pro melhor ouvinte do mundo. Agora vamos de Annie Lennox. Why?

0: Papo Clube para você responder a enquete de hoje no Dia Mundial do Professor. E a gente quer saber o seguinte, né? Qual foi aquele professor ou professora que marcou a sua vida, marcou a sua infância? Ai, marcou um X no seu coração. 0800-342-1055. Ai, lembrando, hein? Daqui a pouquinho tem o ventilador da Mondial de presente. Ô, BH, fala aí, Bruno Henrique, bom dia.
1: Bom dia, Clube. Bom dia a todos.
0: Bom.
1: Passando para responder a enquete de hoje.
0: Vai, manda.
1: Professor preferido, professor que marcou a minha infância.
0: Quem foi? Quem
1: professor
0: foi?
1: Girafales.
0: Ah, não. Ah, não.
1: Anaclube, tá bom demais.
0: Ah, olha a música da Dona Florinda aí, ó. Pra você matar a saudade do seu professor Girafales. Vamos de Cristiano Araújo na Clube, você que sabe.
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1: Olha, tem o ventilador da Mondial, que agora tem dona. É a Bruna Cis Antunes do Riacho Fundo, final do fone 2979. Bruninha ganhou esse presentão da Clube, hein? Parabéns!
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21: Bom dia, Band, bom dia, Chapecó. Bom dia, meu compadre, minha comadre. Cheguei, hein? Muito prazer, eu sou a Nathalie Viu, que é vermelho. Eu te faço companhia a partir de agora aqui no Boi Velho Radinho, na frequência 104.5 do seu coração, na Clube FM Chapecó, a rádio oficial da música boa. Tô feliz demais de dar sequência à nossa manhã de segunda-feira, 5 de outubro de 2026. Agora 21 graus é a temperatura aqui em Chapecó. Amanhã de segunda-feira, nublada na capital do oeste, né? Tem previsão de chuva pra hoje. Na parte da tarde, a chuva volta para a capital do oeste, mas até lá a gente tem um monte de música boa pra você, e com a chuva também a gente vai ter música boa, porque aqui a música boa é sempre, né? Tô te esperando no telefone WhatsApp 3361-3150. Chega aí que tem um presentaço hoje pra você, tá? Eu sei que o salário ainda não caiu, eu sei que o quinto dia útil ainda não chegou e o teu carro tá andando só na reserva, né? Então manda foto aí do seu carrinho na reserva, manda foto do tanque de combustível, porque hoje você pode ganhar 20 litros de combustível presentaço do posto Maxul e da Clube FM Chapecó. Bom dia!
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Clube Chapecó tá bom demais. Ótimo dia pra você que tá sintonizado aqui na Rádio Oficial da Música Boa, minha, sua, nossa, Clube Chapecó. Clube tá bom demais. Temos pra você 20 litros de combustível. Vai, claro que vai, né? Bora! 3361-3150, participa, manda seu bom dia.

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6: Bora lá, pede seu som. 3361-3150, WhatsApp da Clube FM Chapecó, a rádio oficial da música boa. Só tem música boa e os melhores ouvintes aqui na programação da Clube Chapecó. Inclusive, eu tô te esperando. Onde você tá ouvindo a gente hoje? Nessa manhã nublada de segunda-feira, né? Segunda-feira já é difícil, né? Ainda quando o tempo tá fechado, assim, fica pior ainda, né? Tá louco, meu Deus do céu. E hoje tem previsão de chuva. Tá certo isso? Segundo... Ó, eu não tô mentindo. Segundo a Metsul Meteorologia, hoje tem 52 milímetros de chuva marcando. Cara, isso é muita chuva pra não tá chovendo agora. Ou seja, quando começar a chover, Deus proteja nós, né? Oh, meu Deus! 52 milímetros de chuva tá marcando aqui na Metsul Meteorologia. Vou até confirmar no meu celular pra ver se as coisas são parecidas ou esse aqui tá bem louco. Deixa eu só abrir aqui, vamos ver. Porque tem 52 milímetros. Chuva, né, gente? Isso não é água? Vamos ver. Hoje, aqui no meu celular tá marcando 18 milímetros de chuva. Já é menos, né? Já é menos que 52. Vamos ver. E a temperatura mínima de 14 e a máxima de 22 graus nesse dia, nessa segunda-feira. Amanhã, terça-feira, chuva fraca. Temperatura mínima de 14 e a máxima de 24. Tem 2 milímetros de chuva marcando. Na quarta-feira, já chuva fraca também. Tem 2 milímetros de chuva marcando. Temperatura mínima de 15 e a máxima de 26. E eu acho que vai ser chuva e chuva, assim. Eu tô até dia 15 tá marcando chuva aqui na Metsu Meteorologia. Que isso, né? Que isso, meu? Tô te esperando, faça chuva ou faça sol, tá? 3361-3150. A Dani tá mandando seu oi aqui. Como que você tá? Eu tô bem, vocês estão bem? Dani, beijão pra você, obrigado pela audiência. Iron também tá participando com a gente, obrigado pela audiência. Rosilei também mandou mensagem, bom dia. Caroline também tá participando, beijo, Carol. A Marisete também mandou mensagem. A Emily do seminário também tá com a gente, desejando uma ótima segunda-feira. Jonathan também tá concorrendo ao Vale Combustível. Participa você também. 3361-3150.

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Bom dia pra você, ligou a rádio agora. Eu sou vermelho, eu tô te esperando no 3361-3150 e eu tenho ainda 20 litros de combustível pra você, então manda mensagem. Onde você tá ouvindo? A Clube Chapecó. Quem tá mandando mensagem aqui é a Fátima, não mandou. A Jane também tá ouvindo a gente. Valeu, bom dia. 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

0: da Clube Chapecó pra você chegar, pra você pedir o seu som, pra você mandar o seu alô. Bom dia, Vermelha! Desejo pra você uma ótima semana, me coloca no sorteio. Gisele, valeu Gisele, tamo junto. A Kathleen também tá participando, ela disse que o carro dela tá no mico da gasolina. Valeu! A Alessandra também tá ouvindo a gente, também tá concorrendo. Wesley Boit também tá ouvindo a gente, valeu, tá concorrendo aos 20 litros de combustível. Dinei também tá ouvindo a Clube Chapecó, diz que é a melhor rádio lá do bairro... Tá ouvindo no bairro Maria Gorete, né? Tamo junto! Quem mais? Bom dia, Christian! Tamo precisando do combustível, tá na estrada, valeu! Boa viagem pra você! Quem mais? Dorizete! Eu vi o pessoal da BRF também tá ouvindo a gente. A Ivone também tá lá no Jardim Itália ouvindo a Clube Chapecó. A Bruninha também mandou mensagem. Sidney também tá ouvindo a gente. Quem mais tá ouvindo a Clube Chapecó?
1: Bom dia, Vermelha, tudo bem?
0: Bom dia!
1: Como é que tá?
0: Bom que nem a
1: boca. Tudo certo com
0: tudo
1: você?
0: Bom!
1: Eu tô feliz.
0: Tu tá feliz?
1: O primeiro resultado de ontem.
0: Isso aí! Tá na clube?
1: Tá bom demais.
0: Tamo junto!
1: Tô com o sorteio aí, Vermelha.
0: Valeu, tá participando, José. Obrigado pela audiência. Quem mais? A Miriam do Universitário também tá ouvindo a Clube Chapecó. Vermelha, tudo certo. Quem mandou é a Jaqueline aqui do bairro Maria Goretti, trabalhando e escutando a melhor rádio. Valeu, tamo junto. Quem mais tá com a gente? Juliana também tá ouvindo a Clube Chapecó. A Caroline também mandou mensagem. Tamo junto. Eliane também tá ouvindo, também registrou a sua participação. Chega você também no 3361-3150. Clássico de Zezé de Camargo e Luciano, irmão da lua, amigo da estrela.

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2: Sim, bora ficar numa boa com a Clube FM Chapecó 104.5. Até o meio-dia, eu e você. Agora é 11h15, 20 graus a temperatura aqui em Chapecó. Amanhã de segunda-feira nublada, né? E tem previsão de chuva pra hoje, segunda-feira, e pra semana toda. Vai ser chuva e chuva. Hoje tem pra você 20 litros de combustível pra você rodar aí por Chapecó, pra você rodar pelo oeste de Santa Catarina. Então manda mensagem. Onde você tá ouvindo a gente nessa manhã de segunda? 3361-3150. Simbora!

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Vamos no nosso Numa Boa aqui na Clube FM Chapecó 104.5. É um prazer estar aqui te fazendo companhia nessa manhã de segunda-feira. 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Cosmopatologia e Biologia Molecular com a gente também. 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Vamos pro nosso mais música na programação da Clube Chapecó.

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1: Quem leva pra casa hoje o presentaço da Clube FM em Chapecó, 20 litros de combustível, que vai salvar, né, essa finaleira. Esse começo do mês que não veio o quinto dia útil ainda, né? É o final de telefone 2190, é o Iron. Gente, tá ficando por aqui, um beijo no seu coração e diz nessa caixola, se Deus quiser, eu tô de volta amanhã a partir das 10 horas da manhã aqui na 104.5 na Clube FM Chapecó. Um beijo, um queijo, se cuida, bye bye!
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0: Uma ótima tarde para você que está aqui na Clube. A partir de agora é hora de abrir o coração para músicas gostosas, para sentimentos bons, coisa boa, né? A gente continua com um presente para você. Tem show do Luan, registro histórico, sábado. Nesse sábado agora, dia 10 de outubro, no estádio Mané Garrincha. 0800-342-1055 continua liberado para você participar. Prazer Marquinhos, vamos juntos. E é claro que a gente começa sempre bem lembrando que existem situações em que um novo capítulo desperta na vida de alguém, trazendo aí a chama de uma paixão renovada e madura. Neste momento é hora dessa pessoa caminhar lado a lado com quem escolheu, onde cada gesto reforça o verdadeiro significado do companheirismo e entrega. É a celebração de uma nova fase construída sobre a base sólida do respeito mútuo. Que esse amor continue crescendo a cada amanhecer, guiando os passos deste coração em um eterno amor sem fim. Uma ótima tarde, uma ótima semana, boa segunda-feira. Jameson Mraz abrindo.

0: a rádio oficial da música boa, no Bom Sem Fim, John Bon Jovi, Always. Quantas recordações! Mandando um alô especial pra turma que tá com a gente em Santa Maria, Elisa, Murilo e Jéssica, Colíder, Fábio, Luana e Vitor, Karen, Danilo e Hugo e São Sebastião e Vera, tá, Simone, o Arthur e a Maiara. Daqui a pouquinho tem o seu recadinho aqui no Amor Sem Fim. Da sua, da minha, da nossa clube, é claro.
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0: Pois é, agora aquele momento que é só seu, ouvinte clube. É, de se declarar a quem você tanto gosta, a quem você tanto ama. E o canal já está liberado, fique à vontade. Quem é que tá falando?
2: Aqui é a Nanda de Sobradinho.
0: Tudo bem?
2: Recadinho especial de hoje vai pro meu maridão, né? Que é o meu companheiro de todas as horas. Estamos sempre juntos e por ele é um amor sem fim mesmo. Tá na clube, tá bom demais.

0: Clube, assim sempre as melhores músicas para você, o melhor ouvinte do mundo, James Blunt, Carry You Home. Lembrando que daqui a pouquinho tem ingressos para o show Registro Histórico de Luan Santana. E você não pode dizer alô, hein? Tem que dizer, a pessoa tem que atender dizendo, eu vou para o show do Luan Santana. É isso aí, ó. Aqui é Clube e eu vou pro show do Luan Santana, tá certo? A gente aproveita para mandar um especial Riacho Fundo, Renato, Lívia e Caio. Em Altamira tem a Érica, Otávia e a Marina curtindo o Amor Sem Fim. No Núcleo Bandeirante, Paulo, Adriane e Igor, Salto do Lontra, Juliano, Esther e Raul. É esse momento onde tem aquela música que mexe com você e a Clube sabe fazer isso muito bem, não é? Diz a verdade!
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0: meio-dia e 39.
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0: 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Aerosmith, No Amor Sem Fim. 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

0: aí, encerrando o Amor Sem Fim de hoje com chave de ouro, Estranho. E tá na hora de presente pra você, ouvinte clube, o melhor ouvinte do mundo. E já sabe, hein? Não pode dizer alô.
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0: Pois é, vamos em frente. Você já sabe que não pode dizer alô. Atenção, atenção. Estamos entrando em contato, hein? Valendo, ingresso pro show do Luan, hein? Atenção! Eita, vai tocar mais uma vez.
3: Aqui é clube e eu vou pro show do Luan Santana.
0: Garantiu o seu convite pra mais uma pessoa, Amanda, que legal. Vai mandar um alô especial pra quem? Conta pra clube.
3: Tô muito feliz, vou mandar um alô especial pro meu filho Caio, pro meu filho Henrique e pro meu maridão Thiago e todos os da clube.
0: Opa, legal. E olha, Amanda, tá na clube?
3: Tá bom demais.
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0: Ah, sem dúvida nenhuma. Já pensou 5 mil reais pra você?

no final da hora mandar a relação completinha pro 0800-342-1055. Combinado? Bacana? Ótima tarde pra você de segunda-feira. Anota a primeira logo aí, ó. Diego e Vitor Hugo, Tubarões!

0: a Rádio Oficial da Música Boa, Pixote, no meio do processo, mais uma pra você anotar pra sequência. Clube, eu tô torcendo pra você, tá certo? Combinado assim? Lembrando que daqui a pouquinho tem churrasqueira elétrica, bom dia também, informações.
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0: Com ela, Babi, boa tarde.
2: Boa tarde, Marquinhos. Olha só, o primeiro turno das eleições aconteceu ontem e algumas disputas vão voltar às urnas no dia 25 de outubro. Na corrida pela presidência da República, o primeiro turno terminou com Flávio Bolsonaro do PL na frente com 47,03% dos votos válidos, enquanto Lula do PT teve 45,16%. Flávio liderou nas regiões Sul, Sudeste, Centro-Oeste e Norte e Lula no Nordeste. Os dois vão disputar o segundo turno. No Distrito Federal, a disputa pelo Palácio do Buriti também ficou para a segunda etapa. Celina Leão, do PP, e Leandro Graz, do PT, avançaram para o segundo turno. Além deles, os eleitores do DF também escolheram Michele Bolsonaro e Bia Kicis para o Senado, além de 8 deputados federais e 24 deputados distritais. A votação do segundo turno vai acontecer dia 25 de outubro, no mesmo horário, das 8 da manhã às 5 da tarde, pelo horário de Brasília, tá bom?
0: Bacana.
2: Mais informações é só correr no nosso site clube.fm.
0: Valeu, Babi!
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Lages. Lembrando que tem sempre muitos convites pro Luan Santana. Fique ligado, a rádio vai ligar pra você, a clube vai ligar, você não pode dizer alô. Combinado assim? Bacana, anota isso aí pra sequência também.

0: Eu tô anotando, e Eric Kemes, Igor Clara e Raul.
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0: tem sempre as melhores músicas pra você. Anotou essa aí, a última da sequência? Wesley Safadão, Rei Vaqueiro, Displicente. Pronto! Completou a sequência toda, tô torcendo pra você. 0800-342-1055, hein? Vai lá, manda logo!
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0: Pois é, saiu de presente a churrasqueira elétrica Mondial pra fazer aquele churrasquinho gostoso. Saiu de presente para o Thiago José da Silva da Ceilândia. Final de telefone 7756. Valeu pela companhia, abraços. Uma ótima semana, tá chegando o Cezinha pra saber qual é a sua aqui na Clube.
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0: bom demais. E olha do nosso Qual é a Sua?
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0: Por aqui, o Cezinha, entre amigos, uma boa ao vivo via satélite pra todo o Brasil. Boa nova semana aí pra você, viu?
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0: Vamos ficar de hoje, Mari Fernandes, telefone sem fio. Qual delas é a sua aí, ó?
2: O Elis.
0: Música número 2, Matheus e Cauã, é problema.

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3: 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Quem sabe hoje aí é o seu dia, viu?
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0: Tá na Clube, tá bom demais. 12 e 12, Kleber e Cauã, quase na Rádio Oficial da Música Boa. E tem informação também, viu? Clube! É a vez dela, Babi. Tudo bem, Babi? Boa tarde.
1: Tudo jóia, Cezinha. Boa tarde. Olha só, a Bolsa de Valores começou essa segunda-feira em forte alta no dia seguinte ao primeiro turno das eleições. O Ibovespa chegou a subir 9,1% e bateu os 209 mil pontos pela primeira vez. É um recorde histórico. Por volta das 11h30 da manhã, o índice estava na casa dos 207 mil pontos, com alta de cerca de 7,8%. Já o dólar comercial abriu abaixo dos R$ 5,00, cotado a R$ 4,99, ou seja, uma queda de 4,3% em relação ao fechamento de sexta-feira, que estava em R$ 5,21. O euro também caiu e chegou a 5,69, recuo de 4,7%. A reação do mercado acontece depois de Flávio Bolsonaro do PL terminar o primeiro turno com 47,03% dos votos válidos contra 45,16% de Lula do PT, uma diferença de pouco mais de 2,2 milhões de votos. Mais informações tem lá no nosso site clube.fm pra você conferir, tá bom?
0: Muito bem, música, informação e prêmios, voltamos já aqui na sua.
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0: a gente continua. Vamos lá então, conta aí pra gente qual é a sua, tá na sua mão agora, 0800-342-1055.
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0: Musical de hoje, Mari Fernandes, telefone sem fio. Música número 2, Matheus e Cauã.

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13: Clube 12:39.
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0: Vamos lá então, é a vez dela, Gersenit. Boa tarde, tudo bem, minha querida?
1: Boa tarde, Cezinha, tudo ótimo.
0: Que bacana falar contigo, bem-vinda. Quanto tempo, hein, Gersenit?
1: Pois é, você não sabe o prazer que eu tenho de falar com
0: vocês. Um prazer todo meu, bem-vinda sempre, minha querida. Nosso ouvinte fiel aqui, ó. Ó que bacana. Conta pra gente qual é a campeã do Coia Sua, qual delas, e aí?
1: É a Mari Fernandes, Telefone Sem Fio.
0: Telefone Sem Fio, Mari Fernandes foi a mais votada pela galera também. Gersenite ganhou! Kit Café La Santé, todo seu. Manda beijo, manda abraço.
1: Opa,
0: pra quem?
1: Ah. Manda abraço pra todo mundo, pra ele, me atendeu super bem, pra você, pra toda essa galera que adora essa rádio.
0: Beijo, beijo, tá na clube.
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0: E ainda Jonathan dos Santos de São Sebastião. Cada um de vocês leva aí pra casa a camiseta lindona. 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Já já mais um programão aqui na sua.
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12: Uma ótima tarde pra você, amigo ouvinte, sintonizado com a gente aqui na 104.5, tarde de chuva. Uma semana que promete ter bastante chuva. Vamos falar sobre isso no decorrer da programação. Vou trazer aí a previsão do tempo logo mais. Segunda-feira, dia 5 de outubro de 2026. Hoje, dia das aves. Parabéns pra você que é ave. Ou pra você que cria aves, né? Pra você que admira as aves. 13 em ponto. Eu sou Rogério Melo, com grande prazer. Faço companhia pra vocês aqui na tarde da Clube. Esperando que sua semana seja abençoada. Que você colha bons frutos. E que tudo flua muito bem na sua vida. Com muita saúde acima de tudo, tá bem? Né? Vamos embora, vamos trabalhar. Vamos sempre criando esperanças de dias melhores aí pro nosso país, que é o que a gente quer, meu amigo! Cadê a saúde de palmas segunda-feira, cara? Segunda-feira, meu irmão! Bora! Vou mandar um grande abraço pra você, amigo ouvinte, que acompanhou todo o trabalho aqui do Grupo Condade de Comunicação, no pool de todas as rádios e também o Clique RDC, com a apuração das eleições 2026 no âmbito presidencial, de governo do Estado, Senado, deputados, enfim. Então, ontem um trabalho bastante intenso de toda, né, de todo o grupo, né, de toda a equipe, todo mundo que trabalhou, tanto na parte interna quanto na externa, nas apurações e tudo mais. E a gente se encontra novamente no domingo, dia 25 de outubro, é isso? 25 de outubro é o segundo turno das eleições presidenciais e para alguns governos de estado também. Ah, coisa linda, a Solução Gás está aqui com a gente. Dia das Crianças, né, gente? Então, a Solução Gás lançou o desenho premiado Dia das Crianças. Afinal, você criança de 0 a 12, você que tem o seu filho, pode participar. Você tem que comprar o gás e pedir a folha oficial ao entregador. Tá rolando também inscrições para o seletivo de verão 2027 da UNOESC Chapecó, que estão abertas. E tem novidade em curso de enfermagem. Abraço, amigo Carlos. e todo o corpo de professores e alunos, todo mundo que faz parte do universo da UNOESC.
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12: 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Aqui logo mais a gente traz mais. Hoje, segunda-feira, tem pizza do Polentas e tem par de ingressos para o cinema. Tudo no 3361-3150. Uma boa semana pra você. A gente vai começando uma hora de música sem intervalo. Aline, abraço. Aline, que me trouxe até aqui a rádio, tá aí no trabalho. Obrigado pela companhia.

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Com chuva de bênçãos, fechando a primeira meia hora praticamente por aqui. Agora 13h28, tarde de, né, tempo instável com chuva e tem, cara, tem muita chuva ainda por vir, tá? Então te prepara. 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E com esse tempo instável, com chuva, gente, vá devagar, vá com calma, sinalize sempre, tá? Utilize o sinalizador, o pisca-alerta, o pisca do seu carro, tá? Seja consciente no trânsito. 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A gente segue por aqui com música para você, lembrando 3361-3150, aonde você vai concorrer hoje. O que tem hoje, Melo? Hoje nós temos aquela pizza do Polentas e também par de ingressos para o cinema. Tudo no 3361-3150. 329, tá na Clube, tá bom demais.

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Muito bem, estamos entre amigos aqui na Clube FM Chapecó, 4 horas e 6 minutos. Tarde de tempo instável com chuva, vou trazer a previsão do tempo ainda na programação de hoje, para você entender, mas sim, tem muita chuva por vir aí durante a semana até o final de semana. 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Coisa linda, Chapecó que ganhou mais o posto Maxul aqui na SC283, pertinho aqui da rotatória de acesso a Seara, pertinho da rádio. Noite das Estrelas, até deixa eu ver aqui. Se o Tio Melo não tem ingresso pra hoje, hoje é dia 5. Dia 5, vamos ver se eu tenho ingresso aqui. A Ana teve ingresso hoje. Eu tenho ingresso hoje, cara. Eu tenho ingresso VIP copo cheio, hein? Eu tenho ingresso VIP copo cheio. Hoje é dia 5, então é isso aí. Eu tenho ingresso VIP copo cheio pro show de Menos é Mais e Turma do Pagode, 16 de outubro, pavilhão 1 da IFAP. Tá? Então hoje, além da pizza do Polentas, tem esse ingresso VIP copo cheio pra você curtir o show por conta aí da Clube e também da Ama Entretenimento. Pra você que não ganhar o ingresso, tá vindo de comprar o seu blueticket.com.br. A noite que vai entrar aí pra história de Chapecó. 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Então é isso. Então hoje de prêmio, você vai mandar aí o teu nomezinho. Você vai concorrer ou a pizza do Polentas ou ingresso VIP copo cheio pro show de Menos é Mais em Turma do Pagode. Só se identificar aqui no 33613150. Não esquece! Deixa bem claro, fala aqui pro Tio Melo qual o prêmio que você tá afim e você estará concorrendo. 4:09, abrindo mais uma hora na programação com o som de Vitor e Léo. Tá na Clube, tá bom demais.

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2: Mas foi vento essa noite, cara. Vento forte. Tu vê que eu fiquei sem água hoje de manhã. Eu pensei, bom, derrubou a caixa. Tem uma caixa ali atrás. Fui ali ver o vento, fechou o registro.
3: Esse evento aí não foi nada, fechar o registro. Esse aí foi fraquinho. Lá na chácara do meu pai, arredou o poço do lugar, uns 4 metros. Chegou e o poço pegou a divisa do vizinho. Agora o pai tá sem água.
4: Mas se tu não parar de mentir, eu vou te tirar do grupo.

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6: Tá, mas me diz, na cama, tu prefere ficar por cima ou por baixo?
7: Ah, eu por cima, né?
6: Ô, louco!
7: Por baixo é poeiraiada e rato e teia da aranha. Deus do livro, não tem como. 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Se uma vez as camas eram mais altas, né?
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11: Melo, melinho, melão. 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
12: Algum mecânico no grupo aí, tem uma mulher aqui que estragou a caminhoneta. Eu vou passar o áudio dela, ela explicando o que deu na caminhoneta. E se tiver algum mecânico no grupo aí.
13: Olá, que tal? Soy Rosana, acá de Ciudad del Este. Un hombre había traído acá en casa la camioneta. ¿Sabes que la camioneta hace un chiqui-inqui? No sé cómo lo que te voy a explicar. Chiqui, cuando vos te vas, ¿verdad? Así chiqui-inqui, chiqui-inqui, chiqui-inqui, chiqui-inqui, dice.
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22: 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Bom dia, pessoal. Viu, nós perdemos uma leitoa na estrada hoje cedo. Tá dentro de uma bolsa. Se alguém achou, se quiser devolver pra nós, é nosso.
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chegando, tá chegando. Tá chegando, coisa linda, a gente vai ter uma ação muito bacana, domingão, dia 11, lá no Parque Dir de Marco. Papais e mamães, leve suas crianças, a gente espera e torce muito que o tempo colabore, né? O Trazada é, vou trazer nesse bloco aqui a previsão do tempo. 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Deixa eu ver quem mais tá por aqui. 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Quem mais está por aqui? 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Muita gente por aqui interagindo. Afinal, hoje nós temos aquele prêmio, dois prêmios, né? 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A gente segue por aqui com Fornão Blondes. E no final do bloco, eu trago a previsão do tempo, segundo a Metsu Meteorologia, para essa semana. Que seja uma semana maravilhosa, abençoada para você. Que todos, né, tudo que deu na trave semana passada, flua muito bem essa semana e que você comece muito bem. Agora 27, faltando pra

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2: Que azar, tô com uma dor nas costas, deixa eu dar uma estralada aqui. Pronto, já passou.

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2: Então, Darcy, tá bom. Se você não quer mais nada comigo, você arrume uma mulher de verdade que goste de você, tá bom? Então tá. Até. Beijos. Até nunca mais.

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8: Eu tenho mais o que fazer do que ficar ouvindo essas coisas besta de Grêmio, tá? E olha só, se tu me aparecer bêbado em casa, eu te cago a pau. Ai, que tu beba. Porque tu tem dois motivos pra beber. Um porque o Grêmio perde e outro porque o Grêmio ganha. Agora eu só tenho um motivo pra te bater. Você chega em casa bêbado.
9: Viu, gurizada? Eu acho que eu vou ficar por casa. Não, tá?
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15: É, boa noite, grupo. Tem alguém vendendo mortadela uma hora dessa que possa fazer a entrega? Eu queria 2,50 de mortadela.
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17: 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Bonitão.
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0: agora, faltando 11 para 5, o tempo urge, o tempo corre. 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Obrigado pra você, tá nervoso? 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Ele tá nervosinho?
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0: Vamos então para a Metsu Meteorologia trazer a previsão do tempo para essa semana. De acordo, a Metsu costuma ser bastante assertiva aí na sua previsão, né? A previsão é de, para amanhã, entre hoje e amanhã, terça-feira, tem mais 5 milímetros de chuva. Quarta-feira, dia 7, a mínima de 14 graus e máxima de 27, tá? Já vai esquentar bastante na quarta-feira. E tem previsão de uma chuva isolada de 2 milímetros. Agora, quinta, sexta, sábado e domingo, mas principalmente quinta, sexta e sábado... Tem um acumulado em 3 dias que seria mais do que choveria o mês inteiro. Tem 70 milímetros previsto para quinta, 58 milímetros previsto para sexta e 17 milímetros previsto para o sábado. Então tem muito, e domingo tem previsão de 9 milímetros, tá? Então tem bastante chuva a partir da madrugada de quarta-feira, tá? Até domingo. Prepare seu guarda-chuva e sua sombrinha. Nossa, semana que eu tô sem carro, cara. Tô lascado. 7 para 5, tá na Clube, tá bom demais.
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9: Ah, comadre, tô na cama ainda, tá muito frio. 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Eu disse, vai tomar um banho e não durma comigo. E não me diga nada que eu não te mandei em janta de bodega.
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11: 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Fazer o que hoje?
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13: Trabalhando? Tu acha que eu tenho cara de palhaça tua? Tu em voz até essas horas, com voz de beldo, enfiado, vai saber onde que tá, vai com vagabundagem? E vem me mentindo? Chega em casa pra tu ver hoje.
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2: 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Olha só, gente. Deixa eu ver quem mais. Isso aqui, muito bem, Sicoob já falamos. Então agora é hora das 5 mais. Você vai participando. 3361-3150. 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
2: Oi, Melô, tudo bem? Com essa chuva aí, tá bom pra estourar a pitangueira hoje. Botar pra torar. Será que já dá pra carcar uma ou é cedo ainda? Codinho, que frio! Você tem...

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2: Ó, não fico fazendo pergunta que eu tô em Chapecó. 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
0: 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É, deixa eu ver quem mais tá com a gente. 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Siga 27, o intervalo é rapidinho.
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4: Boa tarde, Melo. Coloca nós no sorteio da pizza aí, homem. Tamo na podre, não recebemos ainda. Coloca nós nessa pizza aí, senão não vai dar boa.
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0: Segunda-feira! Semana tá só começando!
1: Deus come feliz, cara!
0: Valeu!
1: Por que será, né? Muito bem, agora 25 fazendo pra 6, estamos atrasados, que coisa de porco, gurizada. Credo! Vamos lá pro 3361-3150. Hoje tem pizza do Polentes e tem ingresso. Ingresso VIP copo cheio. É, boa tarde, coloca o sorteio. Quem não mandar o nome não participa, tá bem? Fala clube, aqui é o Gustavo do Esplanada. Me coloca no sorteio, mas gente, eu preciso saber o que vocês querem concorrer. Se você só coloca assim, me coloca no sorteio, você não ganha nada, porque tem dois prêmios, tá bem? Eu preciso saber pra qual. Manda um abraço aqui pros piá da Madre Zenza. Clube é melhor do Brasil, obrigado meu queridão. Boa tarde, jovem. Tô só pelo ingresso hoje, mas você ganhou o prêmio esses dias aí, esquece, né, o Elaquim. Tu agora vai lá pro final da fila, meu. Já ganhou prêmio, um monte de prêmio aqui. David do Santa Maria tá por aqui com a gente. Os caras deu umas caras podres, tá louco. Boa tarde, Melo. Coloca o sorteio da pizza. Segundou por aqui, escutando a melhor rádio. Obrigado, Suiane. Rosilei tá por aqui também. Mari também tá conosco. César Defap por aqui com a gente. Daiane do São Cristóvão. Ouvindo a melhor rádio e com o melhor locutor, ou seja, ela puxou meu saco, ela fez o certo, ela inflou meu ego. Foi muito bem, muito bem. É, Daiane é o nome dela, né? Só que é o seguinte, ela mandou na mensagem que o nome dela é Daiane, e lá em cima tá a mensagem dela pro Vinão, dizendo que o nome dela é Kerlin. Mas o nome dela é Daiane ou Kerlin? Qual dos dois? A Ana tá por aqui com a gente, fala, né, tudo bom? Aqui, coloca o sorteio, mas não mandou o nome. Lorenzo tá por aqui com a gente, querendo pizza. É, deixa eu ver quem mais. Dinei, trabalhando na companhia da clube. Valeu, meu queridão. Rodrigo Otto também, querendo pizza do Polentas. Pati tá por aqui, ingresso pro show do Menos é Mais. Deixa eu ver, Vanderlei do EFAP tá por aqui. Jaqueline do São Cristóvão. É, boa tarde, Melo. Jamile, valeu. Rosimere do Paraíso também conosco. Tiguiriguindim, onde que não mandou o nome aqui? Tiguirinho, é aqui Ana Paula Pedroso do EFAP. Quero muito ganhar hoje, mas não falou o quê? Eu não tenho bola de cristal, seus abençoados. Quero participar do sorteio da pizza porque antes do quinto dia útil na minha geladeira só tenho duas águas. E elas são em estados diferentes, sólido e líquido. Só não tem no estado gasoso porque acabou até o gás. Pama, que maleza, hein, professor? Pama, que é, mas tu ganhou uma pizza esses dias aí, tô de olho em você. Deixa eu ver quem mais tá por aqui, alô Brasil.
2: Tio Melo,
1: oi.
2: Bota no sorteio da pizza. Sou eu, Pedro.
1: Oi, Pedro.
2: O bairro é fácil. Eu quero pizza porque a gente nunca ganhou, tá bom? Por favor.
1: Oi,
2: tá que
1: foi. Tá bom, Pedrinho. Tá concorrendo. Pedrinho devia estar saindo da aula, eu acho, né? Deixa eu ver quem mais tá por aqui.
3: Marcante, o que tu me diz desse tempo aí?
1: Nesse tempo tá bom pra ir colher milho e pra roça.
3: O que tu me diz desse tempo aí?
1: É bom pra...
3: É certo que vamos fazer um CPF novo, né? Hello, vamos. Sacramento, Dio. De férias em casa, embaixo do edredom. É certo.
1: Vá procurar uma igreja, mulher de Deus.

0: Tá na Gloom, tá bom demais. Me bota no sorteio aí, coraçãozinho. Olha, o convite tá de pé, ô moio, com a chuva.
1: Mas, mulher, como é que vão assar a carne que você tem? Eu só quero dormir, eu trabalhei tanto esse final de semana que eu tô azul e cansado. Ela mandou rodízio. Que rodízio? Tu tá no álcool, né, o Marcante? É, Juliana do Palmital tá por aqui. Deixa eu ver quem mais tá por aqui mandando alô.
2: Coloca no sorteio da pizza aí, ô... Melo, velho. Viu? Depois que eu botei em você uma vez, agora eu boto todo dia.
1: Sai fora, rapaz. Lá ele. Valeu, Renato. Deixa eu ver quem mais tá por aqui. Quero ganhar a pizza. Não mandou nenhum nome. Alô, Brasil?
3: Oi, Rogério Melo. Tudo bem?
1: Olha aí, uma pessoa que mandou, né? Um jovem mandou meu nome completo, gostei.
3: Oi, Rogério Melo, tudo bem?
1: Tudo.
3: Aqui é Mel.
1: Oi, Mel.
3: Indo buscar o mano agora, embaixo de chuva.
1: Eita.
3: Mas me bota no sorteio aí pra mim ganhar essa pizza, já que o final de semana foi tenso.
1: Tá, foi tenso por quê? O Mel, fala aí pro tio Mel, foi tenso por quê? Trabalhou bastante, estudou muito. Isaac Cardoso tá por aqui. A gente, Edenilson do Esplanada tá querendo pizza, tchau, obrigado. Alexandre do São Roque, quarto é meu aniversário, sabe, chover? 40 e quanto você vai fazer, meu querido? Melo, bota o sorteio da pizza aqui, é o Giliade. Giliade é nome daqueles cantor de MPB dos anos 80, né?
4: Fala, Melo, beleza?
1: Fala, beleza.
4: Boa tarde.
1: Beleza, o que
4: chuva,
1: me fala?
4: Chuva, meu do céu.
1: Aí vai
4: muito
1: ter
4: muito triste.
1: Vai
4: ver... Ayrton aqui.
1: Tu vai ver o que vai chover até domingo, professor, depois de quinta-feira. Cara, depois de quinta-feira o que vai chover?
4: Põe sorteio aí dos ingressos. Valeu, um abraço.
1: Eu fui lá beber uma água. Tá, beleza. Valeu, Ayrton. Tiquinin, Kitininin, Fabiano tá por aqui. Deixa eu ver quem mais tá por aqui. A Emerson Bender. O Melo tava de aniversário ontem. A Isabe Chovem, parabéns, queridão. Tamo junto. Ah, sim, ô. Vamos ter que marcar aí, ô, Fabi.
5: Boa tarde, Melo.
1: Tarde.
5: Aqui é a Mari do Jardins Lunardi.
1: Fala, Mari.
5: Me coloca no sorteio da pizza.
1: Tá
5: Tô
1: bom.
5: Indo pra casa do trabalho agora, enfrentando essa chuvinha.
1: Eita.
5: Tá na clube, tá bom demais.
1: Agora eu quero saber da galera que tá indo pro EFAP. Como é que tá a situação do trânsito? Se tem algum ponto aí que tá complicado. E lembrando que tem sempre os abençoados que eles esquecem como dirigir. Eles desaprendem a dirigir na chuva, né? Então tem que ter cuidado.
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1: Eu adoro esse áudio, cara. 50, piazão? Não pode? Tá bem demais, homem. Tá bem demais.
3: Foi tenso, Melo, porque o pai e a mãe me ensinaram sobre a democracia, né?
1: Ah, é assim que tem que ser. É assim que funciona. Desde cedo tem que aprender como é que funciona. Fala, Melo. Tudo certo com o melhor comunicador do FM do Oeste Catarinense aqui, ó. O Fábio Mafessoni. E ainda o cara é cantor. Abraço. É isso aí, tem que puxar meu saco, cara. É assim que vocês ganham o prêmio. Uma vez um cara botou um cartaz aqui na frente. Tô brincando, claro que não, né, cara? A prioridade prêmio é sempre pra quem cumpre aqui o que eu peço, que é mandar o nome completo e o prêmio que tá afim. E se nunca ganhou nada. A preferência é sempre pra quem nunca ganhou, tá? Essa é a preferência. Vou fazer o seguinte, vou pro intervalo rapidinho, depois eu volto conversando mais com a audiência aqui. Manda teu nome pro Melo no 3361-3150.
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9: 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Bem.
10: Oi, Melo, tudo bem? Com essa chuva aí, tá bom pra estourar a pitangueira hoje. Botar pra torar. Será que já dá pra carcar uma ou é cedo ainda? Codinho, que frio!
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21: Oi, Rogério. Teu nome é com R minúsculo ou com R maiúsculo? Viu? Quero saber mais informação lá do concurso da idosa molhada, que eu topo qualquer parada, tá, cachorro?
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5: Eu estava pensando aqui, amanhã já é terça-feira, quase acabando a semana de novo, e nós não fizemos nem o churrasco ainda.
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0: 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Comendo, deixa eu trazer os últimos alôs por aqui. Fala, Melo, Diogo, tô só no Jumbitos, manda pizza pra Eldorado hoje. Pai, mas que quebradeira, papai. Isso me lembrou uma ex-querida, amada, colega nossa, a Lili, né, que tanto tempo ficou aqui. Saudades, Lilinha. A Lili, ela era campeã em usar umas marcas diferentes. Aí tinha uns pó de margarina aqui na rádio. O pote de margarina dela, o nome da margarina era Claybom. Eu nunca tinha ouvido falar, Claybom. O chiclete que ela usava era de uma marca chamada... Puta, como é que era o nome do chiclete dela? Ah, era um chiclete podre demais. Já vou lembrar o nome do chiclete. Aí ela apareceu com um salgadinho. Aqui esse pacotão de salgadinho. Enorme. E o nome do salgadinho era Pererecas. Que quebradeira, cara. Era margarina Claybom. O salgadinho Pererecas. E era um chiclete, cara. Não, se fosse Ploc era bom, cara. Era uma outra marca lá, diferente. E agora ele vai aparecer com Jumbitos ali, professor. Ele abre a geladeira, parece um loteamento novo. É só água e luz. Cara, eu vou ligar pra Lili pra lembrar o nome do chiclete. Pera aí. Deixa eu ligar pra ela aqui. Tomara que ela me atenda. Quando eu vou pra Estrela da Alga. Vamos ver se ela vai me atender. Vamos ver se ela vai me atender. Por favor, Lili, me atenda. Enquanto isso, ô Lili.
2: Oi.
0: Lili, tamo no ar, rapidinho. Eu tô lembrando dos produtos que você consumia. Era o Pererecas. Era o
2: Claybom.
0: E qual que era o nome do chiclete?
2: Ai.
0: Era um nome estranho, lembra?
2: Sim, mas eu não lembro qual era o nome.
0: Ah, não, Lili, lembre, pelo amor de Deus, o nome daquele chiclete.
2: Como é? Não, não lembro.
0: Ah, não.
2: Só lembro da Claybom e Pererecas.
0: Tu tá bem, Lilinha?
2: Tô bem, você?
0: Que bom, saudade de você. Eu vou ter que... Se tu lembrar do chiclete, me manda um áudio ali, tá bom?
2: Tá.
0: Tá bom, tchau. Beijo, tchau. Boa semana. Ah, droga, nem ela não lembrou. Tá, deixa eu ver quem tá por aqui. Alô, Brasil.
3: Oi, Melo, tudo bem?
0: Oi.
3: Meu nome é Ana Glória, eu tenho 9 anos.
0: Ana Glória, tu já conversa que nem uma vereadora, já.
3: Me coloca no sorteio. O trânsito pra ir pra IFAP não tá bom. E quem for pra lá, se prepare.
0: Ai, ai, ai. Sério, nenê? Ai, ai, ai. Quem vá pra IFAP, se prepare.
4: Se alguém precisar ir pra IFAP, desprecise.
0: Boa tarde, Rogério. Tudo certo? Aqui é o Eudrian Carlos Barvarolo. Bah, mas que nome de rei. Eudrian Carlos Barvarolo. Mas que baita nome. saindo do industrial sentido Vila Real pro segundo turno de trabalho. Bom trabalho aí, querido. Trânsito pro EFAP tá ruim, muito parado. Ixi, Deus precisa, vai de helicóptero. O Gilson do EFAP tá por aqui conosco. É, fala, Melbão. Fábio do Pinheirinho, toca um baitaca. Tá tocando aí. Ah, a Lili me mandou o áudio, acho que ela lembrou o nome do chiclete aqui, ó.
2: Será que não era o Blong?
0: É.
2: Acho que era Blong.
0: Isso. É, esse mesmo, Lili, é o Blong. O chiclete Blong. Meu Deus do céu, cara. Cara, da onde que ela tirou aquilo? É, sim, é bem isso aí. É, sou a Patrícia do seminário. Valeu, tá querendo pizza? Sim. Sim, Diogo, é, eu concordo contigo. Não, não, não. Ping Pong, Babalu, é top de chiclete. Ela usava o Blong. Blong, cara. Nossa senhora. Ah, estamos atrasados. Vou terminar o programa já.
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0: Muito bem, vamos agora ao nome dos ganhadores hoje. Quem tá levando pizza lá do Polentas é Ana Paula Cantelli Mor. O seu filho aí, o Pedro Henrique, telefone final 2465. Quem tá levando ingresso VIP, copo cheio, pro Menos é Mais e Turma do Pagode é Patrícia Prokoski de Bastos. Telefone final 5041. Parabéns aos ganhadores.
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11: 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Coloca nós no sorteio da pizza aí, homem. 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
0: 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Agora, às 6 horas e 5 minutos, a gente vai seguindo na programação da Clube. Com muita música, com prêmios pra você. Eu sou o Rogério Melo, tô lá no Instagram, arroba Rogério M. Melo. Desejo que sua semana seja abençoada com muita coisa boa, muita saúde, muito trabalho e cuidado no trânsito. Até amanhã às 3 da tarde. Beijo no Lelo. Tchau!

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caixa de som pra você. Aiva, ó. Qualidade, potência, praticidade e muita beleza pra você. Ostentar mesmo, né? Vai fazer aquela festinha ou então vai fazer só você e a sua caixinha de som, ó, dançando, fazendo as coreografias que você gosta.

0: noite, apresente-se, minha bonita.
1: Aqui é a Erika Araújo de São Paulo. Oi, e olha, Erika. Eu tô no modo funcionamento, tô ativa. Hoje eu fiz uma faxina em casa legal. Gostei. Então, na segunda-feira,
0: olha aí.
1: Já vou começar a fazer minha jantinha, fazer marmitinha, porque amanhã tem que trabalhar.
0: Sim.
1: Então, eu tô no modo ativo.
0: Gostei.
1: Beijo, tá na clube, tá bom demais.
0: Menina, você tá com energia contagiante. Gostei disso. E você? Conta.

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Mas e o prazo para os apostadores tirarem os seus dinheiros, fazerem saques, vai até 11h59 de hoje. 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

0: saudade que você sente lá no fundo do coração. A gente adora provocar esses sentimentos. Compartilha aqui com a Clube. Você gosta disso também? Ah, bom demais!
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0: Já tem caixa de som Aiva pra você aqui no nosso 0800-342-1055. E você respondendo como é que tá o seu mood, como é que tá a sua energia. Você, segunda-feira, primeira do mês, tá funcionando direitinho ou já entrou no modo economia de bateria?
2: A bateria já tá regando.
0: É?
2: Tô chegando em casa agora, mais uns 10 minutinhos já estou entrando em casa.
0: Sim.
2: Mas a bateria já acabou.
0: Oh,
2: tem
0: gente,
2: que recarregar pra amanhã novamente. Dejanira Barbosa Ramos de São Paulo. Tá na Clube? Tá bom demais.
0: Beijo pra você, minha querida. E aí, tá regando a sua bateria igual a da Dejanira? Ou você tá 100% full com muita energia? Compartilha.

0: demais a Sheeran.
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0: Ai, claro que tem pra você aquela caixa de som Aiba, 20 watts de potência, tem Bluetooth, bateria, aquela luzinha LED pro seu tuts ficar muito mais personalizado. Por conta da Clube, quem faturou foi a Catarina Moraes de Souza, do Riacho Fundo 2. Final do telefone 8353, se liga que já tem muito mais música boa, presente. Ah, e tem a sequência.
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sua inscrição conosco aqui no nosso 0800-342-1055. Compartilha como é que tá o seu nível de energia, de bateria, se tá bom, se tá ruim, se tá a full, plenos poderes aqui na sua Globo. A gente vai amar ouvir a sua voz, é sempre muito bom. E sabe o que é que tem de presente? Tem multiprocessador da Mondial. Eu tô falando do Turbo Chef 7 em 1. Anota a primeira, clássico, hein?

0: tal da música boa? Notou essa? Starship, Nothing's Gonna Stop Us Now. Ai, bonito, hein? Bonito! Sequência Clube! Você participando com a gente no 0800-342-1055. E aí, quem tá com a gente é a Priscila, de Caldas Novas, e ela perguntou o seguinte: Clube, eu tenho sequência atrasada do dia 1º de outubro. Posso mandar agora? Pode, Pri. Fica à vontade. Você pode mandar as suas sequências quando você quiser. Pode ir mandando à medida que elas forem passando. Pode juntar tudo mandado durante a madrugada. Pode, claro que sim. A Clube fica 24 horas por dia com o seu atendimento no 0800-342-1055. Esperando por você. Boa noite.
1: Boa noite, Flavinha. Aqui é a Patrícia. Fala aqui de Lusiânia. Responda a enquete de hoje aí. Flavinha, eu já tô naquela bateria carregadíssima. Olha, já tô ligada no 12.
0: Gostei.
1: Começo de mês, final de ano chegando. Então, eu tô preparada pra tudo que tá vindo na frente aí. Aqui é Clube, entra na Clube, tá bom demais.
0: Gostei, Patrícia. Beijo pra você. Vamos seguir anotando música boa. Finalzinho da hora tem presente. Claro que tem pra você. O multiprocessador da Mondial. Aerosmith chegando. Anota. Tema do filme Armageddon. Just a hero.

0: Minha bateria tá 200%, viu, Flavinha?
1: Oba!
0: Ainda tô funcionando bem. Primeira segunda-feira do ano. Isso. Tem que estar naquela segunda-feira animadíssima, Flavinha.
1: Verdade.
0: Não pode desistir, não pode deixar se abater, Flavinha. Vamos pra cima, que o mês tá só começando. Tá na Clube, tá bom demais. Aqui é Clube!
1: E esse é o Franklin, sempre com muita energia boa e tá aí, ó, com a bateria 200%. Obrigada pelo seu áudio, pelo seu carinho, pela sua audiência. Você continua anotando

0: YouTube, tá bom demais, Nico e Vinz, am I wrong? E você, Maria das Mercês?
1: Eu estou funcionando muito bem, comecei a semana com o pé direito e creio em Deus que essa semana vai ser maravilhosa e já deu tudo certo.
0: Amém.
1: Aqui é clube, tá? Na clube tá bom demais. Um beijo.
2: Beijo. 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

demais. Tá rolando a sequência mais amada do Brasil. Final da hora tem pra você multiprocessador 7 em 1 da Mondial. Separadinho, participa. 0800-342-1055. Nesse clima gostoso, você anota mais uma. 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

0: picar liquidificar e muito mais. Quem faturou foi ele, Silvio Alves Pereira Neto da Vila Planalto. De novo, telefone 6236. Já tem uma hora de música sem intervalos, música boa e mais presente. Fica aí, vai.
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0: aqui na sua clube, a gente toca o que você gosta. Essa viagem no tempo é proporcionada por quem faz tudo com muito carinho pra você. O melhor ouvinte do mundo.
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0: Brian Ferry, Slave to Love. E o melhor ouvinte do mundo respondendo, participando, interagindo.
2: Fala aí, Flavinha.
0: Fala,
2: beleza?
0: Garoto,
2: Valdinei,
0: beleza?
2: Tô falando da cidade do Gama.
0: Tudo bem?
2: Respondendo a enquete aí. Então, eu tô no modo economia, porque primeiro que eu tô muito gripado.
0: Eita,
2: segundo,
0: melhoras.
2: Que segunda-feira é meio difícil começar o dia. Então,
0: concordo.
2: Eu tô economizando para pro final da semana toda, tá bom?
0: Valeu!
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0: Melhoras, Aldinei. Um abraço para você, pra família, para todos no Gama, para você curtindo a clube.

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0: é a casa dos melhores artistas, James Blunt, Carry You Home. E você, o que é que você está levando para o seu coração, para sua casa interior? Somente coisas boas, né? É o que importa. A gente está aqui, desejando boa noite.
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0: Agradecendo os muitos contatos, tem o pessoal que está se inscrevendo, tá todo mundo querendo um ventiladorzinho novo, é bom, né? E esse da Mondo, crianças, eu tenho que dizer para você, meus bonitos, minhas bonitas, ele é potente e é silencioso. É bom demais, além do mais, que é presentão da sua clube. Vamos conversar com o melhor ouvinte do mundo, boa noite!
2: Boa noite, clube! Quem fala é o Mauro Sérgio de Arujá, São Paulo.
0: Prazer.
2: Bom, com certeza, tô no modo bateria, né? Inclusive, tô chegando no serviço agora, só
0: certo?
2: O pó.
0: Oh, meu Deus.
2: Era o tempo que se tinha 20 anos, né? Passou dos 40, é modo economia. Um grande abraço, tá na clube, tá bom demais.
0: Mauro Sérgio, tenho que concordar contigo. Um abraço.

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0: segunda chance ordinary aqui na sua clube. Então, tá naquela hora boa. Vamos saber pra quem vai esse ventilador muito, muito lindo da Mojo?
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0: Vai pro Matheus Soares da Rocha Alves de Samambaia. Final do telefone 0795. Se deu bem, hein?
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0: 8h59.
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0: Está no ar a Voz do Brasil. As notícias do governo federal que movimentaram o país no dia de hoje.
3: Olá, boa noite.